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Vamos relembrar aqui no Sucesso Que Você Não Esquece mais um tema de novela que se tornou um clássico da música contemporânea. No ano de 1992, estreava no horário das 19 horas, na Rede Globo, a divertidíssima novela de Carlos Lombardi, Perigosas Peruas. Manteve uma boa audiência por ser movimentada, divertida e sempre com novidades a cada semana. O destaque ficou por conta da família de mafiosos, os Torremolinos, que tinha como chefe Dom Franco Torremolinos, vivido pelo novelista Cássio Gabus Mendes. O autor Carlos Lombardi se inspirou na família de Don Corleone, do filme O Poderoso Chefão, de Francis Ford Coppola. A trilha sonora internacional contava com músicas como Innocence, de Deborah Blando, Tears in Heaven, de Eric Clapton. E a que nós vamos relembrar aqui no Sucesso Que Você Não Esquece, de 1992, com a dupla sueca Roxette, Spending My Time.

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1: Olá, ouvinte da Rádio Easy. Vamos a mais uma taça de conhecimento no nosso Música e Vinho. Hoje, nossa taça de conhecimento será sobre a uva tinta Alicante Boucher. Esta uva tinta de origem francesa surgiu em 1866 pelas mãos de Henri Boucher, que efetuou o cruzamento entre a Grenache e a Petit Boucher. A ideia era ter uma uva que desse mais cor aos vinhos de blend, aqueles de mistura. Porém, começou a ficar mais popular devido ao bom rendimento de sua planta, em um momento que este fator era relevante. Uma curiosidade desta uva é que, além da casca grossa rica em pigmentos de cor, ela possui a polpa levemente tinta, o que a classifica como uma variedade tintoreira. Os vinhos de Alicante Boucher são, na maioria, pouco complexos. E este fator está na contramão do comercial mundo do vinho. E na França, a produção diminui a cada ano. Em Portugal, está em crescimento, principalmente no Alentejo, onde os vinhos passam em ânforas de barro, criando uma proposta de vinho com qualidade aromática e gustativa singular. Um bom vinho, 100% Alicante Boucher, é o Herdade do Rocim, um vinho com teor alcoólico relevante, atualmente superior a 14%. Tudo depende da safra. Seus taninos firmes e aromas ricos em frutos vermelhos e notas balsâmicas destacam a singularidade desse vinho. Vale muito a pena experimentar. Um brinde à história da Alicante Boucher. Deixe sua sugestão de tema para o Música e Vinho lá no meu Instagram, @jonas.sommelier. Será um prazer. E agora fique com o som de Flávio Venturini, Espanhola.

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0: federal que movimentaram o país no dia de hoje.
1: Olá, boa noite.
2: Boa noite para você que nos acompanha em todo o país.
1: Quarta-feira, 15 de julho de 2026.
2: Vamos ao destaque do dia na Voz do Brasil.
1: Vacinação em gestantes.
2: Imunização de grávidas pelo SUS reduziu casos graves de bronquiolite em bebês menores de 6 meses.
1: Os dados são do Ministério da Saúde. Natália Koslick.
3: Até agora, mais de 1.200.000 doses da vacina contra a bronquiolite foram aplicadas no país.
2: Você vai ouvir também prova de vida.
1: Quem precisa fazer comprovação no INSS está recebendo aviso do governo federal.
2: Fique atento, a mensagem não solicita dados do cidadão. Márcia Fernandes.
4: Não são enviados links, nem são solicitados dados como CPF ou endereço.
1: E ainda, novas regras de publicidade para bets começam a valer sexta-feira.
2: Está proibida a veiculação de análises sobre eventos esportivos que induz a realização de apostas.
1: Também está vedada a divulgação para crianças e adolescentes. Nazi Brum.
5: Entre as principais regras da portaria publicada no último dia 10, está a divulgação de advertências ao apostador sobre os riscos de apostas online.
2: Hoje, na apresentação da Voz do Brasil, Mariana Jungmann e Luciano Seixas.
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2: A vacinação de gestantes no SUS contra a bronquiolite reduziu pela metade os casos graves da doença em bebês.
1: Os dados foram publicados esta semana pelo Ministério da Saúde.
2: Essas e outras vacinas presentes no esquema vacinal das gestantes ajudam a evitar internações e óbitos de mães e de seus bebês.
3: A vacina contra o vírus sincial respiratório, principal causador da bronquiolite, protege o bebê ainda durante a gestação até os primeiros meses de vida. É esse o período em que o risco de complicações respiratórias é maior. A obstetra Michele Egídio explica como funciona o mecanismo de imunização nessa fase da vida.
6: Vai passar anticorpos para a criança, mas não necessariamente ela vai conseguir impedir que a criança não tenha doença, mas vai impedir as formas mais graves, as que exigem internação. Então a criança já vai ter algum tipo de imunidade ao vírus, então vai ter uma doença um pouco mais leve do que normalmente ela teria se a mãe não tivesse se vacinado.
3: Disponível na rede pública desde dezembro, a vacina contra a bronquiolite é indicada a partir da 28ª semana de gestação. Assim que completou o tempo necessário, a técnica de enfermagem Fernanda Larissa da Silva compareceu a uma unidade básica de saúde para garantir sua proteção e de sua bebê.
7: Essencial, tanto para mim quanto para a criança. Não ter que ficar indo direto ao hospital e a saúde dela está íntegra, a minha também.
3: Até agora, mais de 1.200.000 doses da vacina contra a bronquiolite foram aplicadas no país. De acordo com dados publicados essa semana pelo Ministério da Saúde, a vacinação de gestantes no SUS levou à redução de 52% dos casos graves da doença entre bebês com menos de 6 meses. O calendário vacinal de gestantes contém ainda outros imunizantes, como destacou a diretora substituta do Departamento do Programa Nacional de Imunizações, Ana Catarina de Melo Araújo.
8: Nós temos a vacina DPTA, que é a vacina que protege para coqueluche. Ela deve ser realizada a partir da 20ª semana de gestação. A vacina hepatite B, que é uma vacina que nós fazemos desde a infância, mas existem ainda algumas gestantes que não receberam. Então é importante receber a vacina contra a influenza, que ela é anual, e a vacina também da Covid-19. Então são doenças que, quando acometem as grávidas, elas têm um comprometimento importante, levando à internação e óbito.
3: Caso a gestante tenha perdido alguma das doses no tempo recomendado ou tenha quaisquer outras dúvidas, basta procurar a unidade de saúde mais próxima de casa com a caderneta em mãos para verificar sua situação junto aos profissionais de saúde. Reportagem Natália Koslick.
1: E neste mês, a saúde bucal também está em pauta.
2: É o Júlio Neon, que alerta para os cuidados diários e prevenção de doenças bucais.
1: O Sistema Único de Saúde oferece atendimento básico e especializado.
9: O Júlio Neon chama a atenção para a importância dos cuidados com a saúde bucal e da prevenção de doenças. Entre as principais recomendações estão escovar os dentes com creme dental fluoretado pelo menos 3 vezes ao dia, usar fio dental diariamente, reduzir o consumo de alimentos com alto teor de açúcar, evitar o uso de produtos derivados do tabaco e moderar o consumo de bebidas alcoólicas. Também é indicado procurar atendimento odontológico sempre que houver sinais, como dor persistente, feridas na boca que não cicatrizam, sangramento nas gengivas ou dificuldade para mastigar. Pessoas que utilizam próteses dentárias devem manter a higienização adequada e realizar acompanhamento periódico. Quem precisar de atendimento odontológico pelo SUS deve procurar a unidade básica de saúde mais próxima de casa. Quando necessário, o paciente será encaminhado para atendimento especializado, conforme a organização da rede de saúde do município. Graziela Mendonça, para a Voz do Brasil.
2: Você já ouviu falar em soroterapia? A técnica consiste na aplicação de vitaminas e outras substâncias diretamente na veia de pessoas saudáveis.
1: E é usada em casos de desidratação ou em casos em que a pessoa não consegue receber nutrientes pela alimentação.
2: Mas tem gente buscando o tratamento para aumentar energia e até rejuvenescimento.
1: Cuidado com essas promessas milagrosas de detox ou imunidade instantânea que aparecem na internet.
2: A Anvisa alerta: nenhuma evidência científica comprova esses benefícios.
10: A Agência Nacional de Vigilância Sanitária, Anvisa, alerta que a soroterapia não substitui tratamentos médicos nem oferece benefícios comprovados para aumentar a imunidade, rejuvenescer, promover desintoxicação ou melhorar o bem-estar de pessoas saudáveis. O procedimento só deve ser realizado em casos com indicação clínica e sob orientação de profissional habilitado. A soroterapia consiste na aplicação de vitaminas, nutrientes e outras substâncias diretamente na veia. Segundo a Anvisa, esse tipo de tratamento é indicado apenas em situações específicas, como pacientes desidratados, internados ou que não conseguem receber nutrientes pela alimentação. A agência também chama a atenção para os riscos do excesso de vitaminas, que pode provocar náuseas, vômitos, dores de cabeça e alterações no funcionamento do fígado e dos rins. A Anvisa esclarece que não existe cosmético injetável. Produtos aplicados por injeção devem ser aprovados como medicamentos ou dispositivos médicos. Claudimário Carvalho, para a Voz do Brasil.
1: A Previdência Social vai realizar atendimentos em todo o país nesse fim de semana.
2: O serviço será destinado à realização de perícias médicas e avaliações sociais, etapas obrigatórias para concessão de benefícios.
1: Ao todo, são 20.900 vagas em todo o país.
2: Para ser atendido, o cidadão precisa agendar pelo site ou aplicativo Meu INSS ou por ligação para a Central 135.
1: Mais informações em gov.br/INSS.
2: Vamos falar agora de um dos serviços do INSS, a prova de vida.
1: Ela é feita de forma automática por meio de informações das bases governamentais.
2: Mas os beneficiários que não foram identificados estão sendo informados por meio de mensagens de WhatsApp enviadas diretamente pelo governo federal, que precisam fazer a comprovação de vida.
1: E um aviso importante: o Instituto não envia mensagens solicitando CPF, telefone, reconhecimento facial ou qualquer outro dado pessoal para a realização da prova de vida.
4: A prova de vida do INSS é um procedimento para confirmar que o beneficiário de aposentadoria, pensão ou outro benefício continua vivo. Com isso, são evitados pagamentos indevidos. Hoje em dia, a prova de vida é feita de forma automática, cruzando a base de dados. Mas se o beneficiário não for identificado nesse cruzamento, ele é avisado que deve fazer a prova de vida por meio de mensagem de WhatsApp. A autenticidade da informação é garantida por um selo azul de conta verificada. O banco que paga o benefício também envia notificação pelo aplicativo ou pelo extrato bancário. Mas é preciso ter atenção. A mensagem enviada apenas comunica da necessidade da realização da comprovação de vida. Não são enviados links, nem são solicitados dados como CPF ou endereço. Como ressalta a presidente do Instituto Nacional do Seguro Social, INSS, Ana Cristina Silveira.
11: O INSS não liga, não envia servidores à casa dos beneficiários e nunca solicita dados pessoais, senhas ou qualquer tipo de pagamento para realizar a prova de vida. O Instituto também não pede CPF, endereço, dados bancários, nem envia links para atualização cadastral.
4: Para fazer a prova de vida, basta comparecer à agência bancária onde recebe o benefício, levando um documento oficial com foto. Não é preciso ir numa agência do INSS. Em caso de dúvida, procure os canais oficiais, no telefone 135 ou pelo site meu.inss.gov.br. Reportagem Márcia Fernandes.
2: Começou hoje o pagamento do sexto lote do abono salarial.
1: Saiba quem tem direito e como consultar o benefício.
12: Cerca de 4,3 milhões de trabalhadores podem receber, a partir desta quarta-feira, 15 de julho, o sexto lote do abono salarial referente ao ano base de 2024. O valor do benefício varia de R$ 136 a R$ 1.621, de acordo com o número de meses trabalhados com a carteira assinada em 2024. Tem direito ao abono quem está inscrito no PIS/PASEP há pelo menos 5 anos, recebeu remuneração média de até R$ 2.766 por mês em 2024, trabalhou com carteira assinada por no mínimo 30 dias no ano base e teve os dados corretamente informados pelo empregador no E-Social. Os trabalhadores podem consultar se têm direito ao benefício, o valor e a forma de pagamento através da Carteira de Trabalho Digital ou no portal gov.br. O valor ficará disponível para saque até 30 de dezembro de 2026. Por decisão judicial, trabalhadores dos municípios mineiros de Juiz de Fora, Ubá e Matias Barbosa também recebem o benefício nesta quarta-feira. Em caso de dúvidas, o atendimento pode ser feito pelo telefone 158 na Superintendências Regionais do Trabalho e Emprego ou pelos canais oficiais do Ministério do Trabalho e Emprego. Thaís de Araújo para a Voz do Brasil.
2: O setor de serviços atingiu 1,9% de janeiro a maio deste ano, frente a igual período do ano passado.
1: É o que mostram dados divulgados hoje pelo IBGE.
13: Esse indicador mostra o ritmo de atividades no dia a dia do país, como serviços de transporte, tecnologia, restaurantes e hotéis. Na comparação com maio do ano passado, o crescimento foi de 0,4%. No acumulado de janeiro a maio, na comparação com o mesmo período do ano passado, o resultado mostra um avanço de 1,9%. Nesse mesmo indicador, acumulado de janeiro a maio, o destaque positivo ficou com o setor de informação e comunicação, que subiu 6,2%. Já o acumulado nos últimos 12 meses ficou em 2,6%. E na comparação direta de maio com o mês anterior, o segmento de tecnologia não teve variações, mas outras atividades conseguiram crescer e ajudaram a assegurar o ritmo do setor, como detalha o gerente da pesquisa mensal de serviços, Rodrigo Lobo.
14: No campo positivo, os profissionais administrativos e complementares lideraram os ganhos, impulsionados pela parte de agenciamento de espaços de publicidade, serviços de engenharia e locação de automóveis. O segundo impacto positivo em termos setoriais ficou com os serviços prestados às famílias, que avançaram 0,2%, impulsionado pela parte de restaurantes.
13: O volume de serviços no Brasil recuou 0,4% em maio, após ter registrado alta de 1,1% em abril. Reportagem Luciana Colares de Holanda.
2: A projeção de crescimento da economia brasileira para este ano se manteve em 2,3%, segundo o novo boletim macrofiscal apresentado hoje pelo Ministério da Fazenda.
1: Dentre os fatores externos que devem contribuir para a projeção estão a retomada dos conflitos entre Estados Unidos e Irã e a instabilidade dos preços do petróleo e a possibilidade de novas pressões sobre a inflação global.
2: A equipe econômica também revisou a expectativa para a inflação deste ano.
1: A estimativa passou de 4,35% para 5,1% em 2026, enquanto a projeção para 2027 foi ajustada de 3,5% para 3,6%.
2: De acordo com o boletim, a principal pressão continua vindo da alta dos alimentos e do setor de serviços.
1: A secretária de Política Econômica, Débora Freire, destaca como a instabilidade no mercado externo impacta a atividade econômica brasileira.
15: Basicamente, continuamos no cenário de desafio global da crise do petróleo, que tem gerado aí impactos generalizados sobre inflação e crescimento. Para o cenário de PIB, estamos mantendo a projeção de crescimento em 2,3%.
2: Estão abertos até amanhã editais da Conab para aquisição de alimentos destinados à população em situação de insegurança alimentar e nutricional.
1: São produtos como açúcar, arroz, café, carne bovina, feijão, fubá, óleo e farinha.
2: Ao todo, serão adquiridas mais de 800 toneladas de alimentos.
1: Esse volume será disposto em cestas, para então ser entregue à população. Como explica Ana Rita da Costa Pinto, superintendente de abastecimento social da Companhia Nacional de Abastecimento.
16: Por meio desses editais, a Conab vai receber propostas de organizações da agricultura familiar que tenham interesse em fornecer esses alimentos. Com o recebimento dessas propostas, será possível montar mais de 37 mil cestas de alimentos nas unidades armazenadoras da Conab em Mato Grosso, Mato Grosso do Sul, Rio Grande do Sul, Santa Catarina e Paraná. E também vamos conseguir adquirir cestas já montadas, mais de 21 mil cestas já montadas.
2: As compras serão executadas pela plataforma Contrata Mais Brasil, com resultado previsto ainda para este mês.
1: A portaria que regulamenta a publicidade das casas de apostas online, as bets, entra em vigor no próximo dia 17.
2: Entre as mudanças está a proibição de utilizar estratégias ou análises sobre eventos esportivos para induzir a realização de apostas.
1: Também está vedada qualquer divulgação direcionada a crianças e adolescentes.
2: A fiscalização será feita pela Secretaria Nacional do Consumidor, do Ministério da Justiça e Segurança Pública.
17: A portaria conjunta dos Ministérios da Fazenda e Justiça e Segurança Pública é voltada para os agentes operadores de apostas de cota fixa, ou seja, as casas de aposta online, as chamadas bets. A norma estabelece que a publicidade das bets, autorizadas a funcionar no país, deve seguir os princípios do jogo responsável. Ficam proibidas a divulgação de prognósticos e a exibição de apostas premiadas que sugiram a obtenção de lucro fácil, bem como a apresentação da aposta como suposta fonte de renda, como esclarece o secretário nacional de Direitos Digitais, Vitor Oliveira Fernandes.
18: A partir de agora fica claro que são proibidas veiculações publicitárias que induzam os consumidores a apostarem, que emitam palpites técnicos, como se o ato de aposta fosse uma ciência ou se houvesse algum tipo de estratégia por trás do ato de apostar. Além disso, também fica vedado qualquer tipo de publicidade direcionada ao público de crianças e adolescentes que não podem ter acesso a esses produtos, já que apostas de cota fixas no Brasil são proibidas, terminantemente proibidas para menores de idade.
17: Antes da publicação de qualquer anúncio, as plataformas de internet deverão verificar se a empresa de aposta é autorizada a funcionar no país. O secretário nacional do consumidor, Ricardo Morishita, afirma que a portaria traz segurança jurídica a todos.
19: É importante porque torna claro aquilo que é ilegal, como a gente pode combatê-la e também a publicidade abusiva e a prática abusiva. É uma forma tanto da gente comunicar melhor, mas ao mesmo tempo trazer mais segurança jurídica.
17: Entre as principais regras da portaria publicada no último dia 10 está a divulgação de advertências ao apostador sobre os riscos de apostas online. As penalidades para as bets que descumprirem as regras incluem multa de até 20% do faturamento da operadora, suspensão das atividades por 180 dias e, em casos de reincidência, a cassação definitiva da licença para operar no Brasil. Reportagem Nazi Brum.
1: Restauração ecológica e produtiva da bacia do Rio Doce em Minas Gerais.
2: Estão abertas até 31 de agosto as inscrições para a seleção de projetos de recuperação ambiental na região, após os danos causados pelo rompimento da barragem do Fundão.
1: Os investimentos são do Banco Nacional de Desenvolvimento Econômico e Social, o BNDES, em parceria com o Ministério do Meio Ambiente e Mudança do Clima.
2: O edital Restaura Rio Doce está recebendo propostas até o fim de agosto. Conduzido pelo BNDES, o Banco Nacional de Desenvolvimento Econômico e Social, em parceria com o Ministério do Meio Ambiente e Mudança do Clima, o edital vai selecionar instituições para executar e coordenar projetos de restauração ecológica e produtiva em 12.500 hectares na região da Bacia do Rio Doce. O
20: objetivo é reparar e compensar danos causados pelo rompimento da barragem de Fundão, ocorrido em 2015, em Mariana, Minas Gerais. Serão destinados ao edital 618 milhões e 750 mil reais do Fundo Rio Doce. O gerente institucional do Fundo Rio Doce no BNDES, Guilherme Tinoco, detalha as ações que deverão ser desenvolvidas pelas instituições selecionadas de acordo com o edital.
21: Ele prevê a implementação de ações integradas de restauração ecológica e produtiva, associadas à recuperação de áreas degradadas, à conservação do solo e da água e ao fortalecimento da cadeia produtiva da restauração na bacia do Rio Doce. A restauração ecológica deverá ser realizada através da recomposição da vegetação nativa. Já a restauração produtiva deve se dar por meio de sistemas sustentáveis que conciliem geração de renda e conservação ambiental.
20: As propostas para o edital Restaura Rio Doce devem ser apresentadas até o dia 31 de agosto. Mais informações estão disponíveis no site bnds.gov.br/Restaura Rio Doce. Reportagem André de Barros Lima.
2: Jovens de 16 a 29 anos têm até o dia 20 de julho para se inscrever na plataforma Juventude Solidária.
1: A iniciativa oferece vagas de voluntariado em projetos sociais de diversas áreas e, em alguns casos, prevê apoio financeiro aos participantes.
22: Jovens com idades entre 16 e 29 anos interessados em atuar como voluntários em projetos sociais, fiquem atentos. As inscrições para a plataforma Juventude Solidária estão abertas até o dia 20 de julho. A iniciativa incentiva o trabalho voluntário em projetos que beneficiam comunidades de todo o país, especialmente em regiões mais vulneráveis. As vagas são em áreas como educação, cultura, esporte, saúde, assistência social, segurança alimentar e meio ambiente. Dependendo da vaga e do perfil do participante, pode haver apoio financeiro conforme as regras do edital. Quem fala sobre a ação é a secretária nacional de juventude, Vitória Genuíno.
23: A gente selecionou 1000 projetos por todo o país e você pode ter a oportunidade de se engajar numa ação social que está acontecendo no território. E os temas são diversos: saúde, comunicação, tecnologia, cultura, direito à cidade. A oportunidade de você se engajar numa ação e, se tiver o ID jovem, pode receber uma ajuda de custo de R$300 durante 6 meses, que é o período do edital. E também todo mundo recebe um certificado de participação que vai te ajudar aí no seu currículo, na sua vida profissional.
22: Para participar, basta acessar o portal Brasil Participativo, entrar na página da plataforma Juventude Solidária e preencher o formulário de inscrição. Jovens de 16 e 17 anos precisam de autorização do responsável legal. Reportagem Luciana Vasconcelos.
2: Atenção, estudantes que participaram do processo seletivo do programa Universidade para Todos, o ProUni.
1: Já está disponível a lista de pré-selecionados na primeira chamada para o segundo semestre de 2026.
2: Os estudantes aprovados devem apresentar documentação diretamente na faculdade escolhida.
1: Nesta chamada, o ProUni ofertou mais de 471 mil bolsas de estudos, cerca de 220 mil bolsas integrais e mais de 251 mil parciais.
2: O resultado pode ser consultado no portal de acesso único ao ensino superior.
1: O prazo para comprovar as informações da inscrição começa hoje e vai até o dia 24 desse mês.
2: E essas foram as notícias do governo federal.
1: Uma realização da Secretaria de Comunicação Social da Presidência da República.
2: Com produção da empresa Brasil de Comunicação.
1: Fique agora com o Minuto do TCU. Em seguida, as notícias do Poder Judiciário e do Congresso Nacional. Boa noite.
2: Boa noite para você e até amanhã.
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0: 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Você vai ouvir agora notícias do Poder Judiciário.
3: Presidente do STF recebe ministro da Fazenda para tratar de regulamentação das PETs.
5: STJ afasta uso capião familiar sobre parte de imóvel com área total superior a 250 metros quadrados.
3: TSS reúne com empresas de pesquisas eleitorais para discutir aprimoramentos para 2026.
5: Boa noite, eu sou Arthur Filho.
3: E eu sou Walter Lima.
5: Nesta quarta-feira, o presidente do Supremo Tribunal Federal, ministro Edson Fachin, recebeu na sede da corte o ministro da Fazenda.
3: A reunião foi uma articulação institucional para combater a lavagem de dinheiro e o avanço de facções criminosas no mercado de apostas eletrônicas clandestinas. Pablo Lemos.
6: No encontro, o ministro da Fazenda, Dário Durigan, apresentou as ações do governo para a regulamentação do setor. O presidente do Supremo Tribunal Federal, ministro Edson Fachin, reforçou a preocupação do judiciário com o mercado de apostas eletrônicas clandestinas e ressaltou algumas decisões do STF sobre o tema.
7: Decisões importantes já foram proferidas na ambiência cautelar, inclusive de proteção de benefícios sociais e proteção de pessoas vulneráveis, especialmente no tocante a mecanismos de publicidade para proteger crianças e adolescentes, bem assim os consumidores e, obviamente, os apostadores.
6: O encontro entre o presidente da Suprema Corte e o ministro da Fazenda antecede o julgamento no segundo semestre de ações que questionam especificamente a validade da lei das BETs.
5: Para o Superior Tribunal de Justiça, uso capião familiar não pode ser reconhecida quando o imóvel urbano possui área total superior a 250 metros quadrados, mesmo que o pedido seja apenas sobre parte do bem.
3: A uso capião é a aquisição da propriedade de um bem móvel ou imóvel em razão do uso por determinado prazo, sem oposição do dono e de outras condições legais. Fátima Uchoa.
8: Em divórcio litigioso com partilha de bens, uma mulher alegou exercer posse exclusiva sobre 250 metros quadrados do imóvel que habitava, embora a área total fosse maior. O Tribunal de Justiça de Minas Gerais negou o pedido. A quarta turma do STJ manteve a negativa, considerando que o limite previsto no Código Civil de no máximo 250 metros quadrados é requisito objetivo a uso capião e deve considerar a metragem total do imóvel. O relator foi o ministro Antônio Carlos Ferreira.
5: O presidente do Tribunal Superior Eleitoral, ministro Cássio Nunes Marques, se reuniu com representantes de 16 empresas de pesquisas eleitorais.
3: O encontro teve como objetivo debater regras para registros e pesquisas nas eleições. Lidiane Reis.
9: O ministro Cássio Nunes ressaltou que a reunião buscou ampliar a transparência, a segurança jurídica e a confiança pública nesse importante instrumento da democracia.
27: Pretende-se, na realidade, o fortalecimento de um ambiente permanente de cooperação, no qual seja possível compartilhar experiências, esclarecer aspectos técnicos e identificar oportunidades de aperfeiçoamento que contribuam para a ampliação da confiança pública, assegurando, ao mesmo tempo, maior segurança jurídica às entidades e às empresas de pesquisa.
9: Agora, as empresas poderão enviar propostas de melhorias referentes às pesquisas eleitorais ao Tribunal Superior Eleitoral até a próxima sexta-feira, dia 17 de julho.
5: Tribunal Superior do Trabalho mantém indenização a trabalhador que teve dados de ação divulgados na intranet da empresa.
3: A exposição foi considerada discriminatória. Marla Lacerda.
28: O trabalhador teve o nome, o número do processo e o valor da ação trabalhista divulgados na rede interna da empresa onde ele ainda trabalhava. Para a terceira turma do TST, a divulgação extrapolou a finalidade administrativa, violou a privacidade do empregado e o expôs a constrangimentos e retaliações no ambiente de trabalho. Diante disso, o colegiado manteve a condenação ao pagamento de R$ 5.000 por danos morais.
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5: A você uma boa noite.
3: E até amanhã.
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10: Eu sou Paula Groba.
11: Eu sou Humberto Pinheiro.
10: E estes são os destaques de hoje do Jornal do Senado, que começa agora.
11: Senado endurece penas para crimes contra profissionais da saúde e da educação.
10: Aprovado o uso de emendas para atendimento pré-hospitalar dos bombeiros.
11: Avança projeto que aumenta a pena para o chamado estelionato amoroso.
10: Boa noite.
11: Boa noite.
10: Quem agredir ou ameaçar professores e profissionais da saúde no exercício da função poderá receber penas mais severas.
11: O Senado aprovou um projeto que endurece a legislação para crimes como lesão corporal, desacato, ameaça e homicídio. Repórter Pedro Pincer.
12: O plenário aprovou o projeto da Câmara dos Deputados que aumenta as penas do crime de homicídio praticados contra profissionais da saúde e da educação no exercício de suas funções. O texto também classifica como hediondo o homicídio e a lesão corporal de natureza grave ou seguida de morte praticados contra profissionais da saúde. O projeto ainda amplia as penas para crimes como lesão corporal, ameaça, incitação ao crime, desacato e outros delitos, quando praticados contra profissionais dessas áreas. O relator, senador Dr. Irã, do Progressistas de Roraima, defendeu o aumento das penas como forma de proteção à integridade dos trabalhadores.
13: Eles terminam recebendo toda essa carga, às vezes de incompreensão, às vezes de agonia das pessoas quando procuram atendimento no Sistema Único de Saúde, muitas vezes, por sobrecarga de trabalho, essas pessoas são submetidas a esse tipo de constrangimento.
12: Como foi alterado no Senado, o texto voltará à Câmara dos Deputados para a nova análise.
10: Avançou no Senado o projeto que endurece a punição para adultos que utilizam crianças e adolescentes na prática de crimes.
11: A proposta inclui no Código Penal uma nova circunstância agravante para aumentar a pena de quem explora menores na ação criminosa. Repórter Bruno Lourenço.
14: O projeto altera o artigo 62 do Código Penal para estabelecer que a pena de um crime será agravada sempre que o agente cometer a infração com a participação de um menor de 18 anos. A medida, explicou o relator, senador Wilder Moraes, do PL de Goiás.

0: desincentivar adultos e envolverem jovens em atividades ilícitas.
1: A proposta seguiu para a Comissão de Constituição e Justiça.
2: Senadores da Comissão de Direitos Humanos aprovaram também o aumento da pena para quem comete estelionato contra mulheres em relacionamento afetivo.
3: A proposta ainda inclui golpes amorosos pela internet. Repórter Patrícia Oliveira.
4: A pena do crime de estelionato, que é de 1 a 5 anos de reclusão e multa, poderá ser aumentada de 1/3 até o dobro quando o golpe for praticado contra mulher em contexto de violência doméstica e familiar ou de relação íntima de afeto. A proposta da senadora Damaris Alves, do Republicanos do Distrito Federal, aprovada na Comissão de Direitos Humanos, busca combater o chamado estelionato amoroso, quando o golpista conquista a confiança da vítima ou simula um relacionamento para conseguir dinheiro, bens ou outras vantagens financeiras. A regra também vale para relacionamentos mantidos exclusivamente pela internet, em redes sociais, aplicativos ou outros meios digitais. O projeto recebeu parecer favorável do relator, senador Hermes Klan, do PL de Santa Catarina.
5: O estelionato sentimental é uma violência que vai muito além do prejuízo financeiro. Ele destrói a confiança, a dignidade e a segurança emocional das vítimas, especialmente das mulheres.
4: O relator também substituiu a expressão relação amorosa por relação íntima de afeto, termo já adotado pela Lei Maria da Penha. A proposta segue para a Comissão de Constituição e Justiça.
2: E aplicativos de relacionamento podem passar a ser obrigados a informar sobre doenças sexualmente transmissíveis.
3: É o que determina um projeto aprovado hoje pela Comissão de Ciência e Tecnologia. A reportagem é de Márcio Maturana.
6: Informações sobre doenças sexualmente transmissíveis deverão ser claras, objetivas e didáticas em todos os aplicativos e plataformas de relacionamento, segundo o projeto aprovado pela Comissão de Ciência e Tecnologia, que segue para a votação final na Comissão de Assuntos Sociais. Será uma conscientização sobre sintomas, riscos à saúde, formas de transmissão, medidas de prevenção e possibilidades de tratamento, como informou o senador Esperidião Amin, do PP de Santa Catarina.
7: A plataforma digital, a internet, passou a ser um instrumento de intermediação de, digamos, de troca de mensagens afetivas, e daí há um passo seguinte de um relacionamento mais íntimo. Portanto, essa medida preventiva vem socorrer a sociedade num momento em que este meio de intermediação passa a ser mais popular.
6: Amin leu o relatório do senador Everton, do PDT do Maranhão, que incluiu 4 emendas ao projeto apresentado pelo senador Fabiano Contarato, do PT do Espírito Santo. Uma das emendas busca evitar um excesso de notificações que possam reduzir a efetividade da medida. Outra impede que os avisos possam ser bloqueados nas configurações das plataformas. A terceira emenda substitui a expressão sites e aplicativos de relacionamento pela denominação aplicações de internet destinadas à intermediação de relacionamentos ou de encontros. E a quarta emenda obriga as plataformas a divulgarem relatórios periódicos sobre alcance, engajamento e efetividade dos avisos, sempre preservando os dados pessoais dos usuários.
2: O Senado aprovou um projeto que prorroga a autorização para que recursos do FGTS sejam aplicados em linhas de crédito específicas.
3: A medida poderá ser aplicada a entidades hospitalares, filantrópicas e a instituições sem fins lucrativos atuantes no âmbito do SUS. Repórter Douglas Castilho.
8: Implementada em 2019, essa política viabilizou até o ano de 2022 um total de R$3 bilhões a cerca de 140 hospitais filantrópicos. Os recursos são usados para que essas instituições substituam suas dívidas mais caras e imediatas por crédito a ser pago no longo prazo com juros menores. Médico, o relator da proposta, senador Nelsinho Trade, do PSD de Mato Grosso do Sul, defendeu a medida, relembrando sua atuação na Santa Casa de seu estado.
9: Lá no meu estado, a Santa Casa é a quarta maior do Brasil. Eu trabalhei 17 anos lá e eu posso ver dia após dia a dificuldade daquele hospital e manter o bom atendimento.

0: atendimento.
1: O projeto também alcança as instituições sem fins lucrativos que atuem no atendimento de pessoas com deficiência. Pelo texto que segue para a sanção presidencial, fica suspensa a cobrança de eventual tributo de instituição filantrópica suspeita de não cumprir os requisitos de imunidade até decisão final de processo administrativo instaurado para esse fim, independentemente da data de ocorrência do fato gerador.
2: E o atendimento pré-hospitalar feito pelos corpos de bombeiros militares poderá receber mais recursos. O Senado aprovou um projeto que autoriza o uso de emendas parlamentares para financiar esse tipo de serviço nas ações públicas de saúde.
3: Com a mudança, estados e municípios poderão destinar verbas para a compra de ambulâncias, equipamentos, materiais e para a estruturação do atendimento prestado pelos bombeiros em situações de urgência e emergência. A legislação exige que pelo menos metade das emendas individuais sejam para a saúde. Pelo texto, apenas despesas que cumprirem requisitos a serem definidos pelo Ministério da Saúde poderão receber recursos de emendas. A indicação de emendas direcionadas ao Corpo de Bombeiros será facultada ao parlamentar. O texto base aprovado teve 65 votos a favor e 2 contrários. Com a edição de Paulo Groba e trabalhos técnicos de Eliseu Caires, o Jornal do Senado fica por aqui. Acompanhe agora as notícias da Câmara dos Deputados. Boa noite.
2: Boa noite e até amanhã.
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5: Câmara limita a possibilidade de recurso do Superior Tribunal de Justiça.
6: Audiência pública reafirma a defesa do limite de 20 anos para patentes.
5: Deputados divergem sobre votação do projeto que combate a misoginia.
6: Boa noite. Sargento Gonçalves, do PL do Rio Grande do Norte, critica o projeto sobre misoginia. O congressista acredita que o texto pode abrir margem para criminalizar manifestações públicas de fé e interpretações de textos religiosos.
5: Sargento Gonçalves argumenta que o país deveria concentrar esforços no combate ao crime organizado e aos crimes contra as mulheres. Para ele, o projeto não contribui para a proteção feminina e pode restringir o direito de cidadãos expressarem suas convicções religiosas.
6: Nicolas Ferreira, do PL de Minas Gerais, diverge do projeto que tipifica crimes relacionados à misoginia. O deputado acredita que a proposta pode restringir a liberdade de expressão ao criminalizar críticas e manifestações de opinião.
5: Nicolas Ferreira também associa o projeto a uma tentativa de censura. Na avaliação do deputado, o Congresso deveria priorizar medidas de combate a crimes como estupro, pedofilia e violência praticada por organizações criminosas.
6: Júlia Zanatta, do PL de Santa Catarina, declara que vai votar contra o projeto que tipifica o crime de misoginia. Segundo a deputada, a proposta pode restringir a liberdade de expressão e ser utilizada para limitar críticas a agentes públicos.
5: Júlia Zanatta também reprova o governo federal por, segundo ela, substituir o termo mulher em documentos oficiais por pessoa que gesta. Para ela, a prioridade das políticas públicas voltadas às mulheres deve ser o combate à violência e o fortalecimento da segurança pública.
6: Jandira Fegali, do PCdoB do Rio de Janeiro, avalia que a tipificação do crime de misoginia busca combater o discurso de ódio e a incitação à violência contra as mulheres. Segundo a deputada, a medida contribui para o enfrentamento do feminicídio.
5: Na opinião de Jandira Fegali, o projeto contra a misoginia não fere as liberdades de expressão, de fé ou de culto, asseguradas pela Constituição. Para ela, incitar a violência contra as mulheres é um crime grave que precisa ser combatido em todos os ambientes, inclusive nas redes sociais.
6: Alencar Santana, do PT de São Paulo, repudia a fala de colegas da oposição que, segundo ele, desmerecem a pauta de proteção feminina. O deputado alerta que o Brasil vem observando índices elevados de feminicídio.
5: De acordo com Alencar Santana, discursos de parlamentares que menosprezam as mulheres legitimam novas formas de agressão. Para o parlamentar, agressores e feminicidas devem ser punidos com rigor.
6: Benedita da Silva, do PT do Rio de Janeiro, refuta argumentos religiosos usados contra a proposta que criminaliza a misoginia. Segundo a deputada, o projeto é uma resposta ao aumento da violência contra as mulheres.
5: Benedita da Silva lamenta a falta de um diálogo produtivo com a oposição sobre a pauta feminina. Para a parlamentar, criminalizar a misoginia é uma medida essencial para poupar vidas e defender a dignidade das famílias brasileiras.
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4: Justiça.
6: A Câmara dos Deputados aprovou um filtro para recursos possíveis ao Superior Tribunal de Justiça. A repórter Daniele Lessa explica como deve funcionar.
0: A Câmara dos Deputados aprovou o projeto que regulamenta uma nova regra para análise de recursos especiais enviados ao Superior Tribunal de Justiça, o STJ. O projeto foi apresentado pelo senador Davi Alcolumbre, do União do Amapá, e altera o Código de Processo Civil. O recurso especial é usado quando uma das partes de um processo pede ao STJ que examine se uma decisão judicial aplicou corretamente uma lei federal. Pelo texto aprovado, quem apresentar esse tipo de recurso terá que demonstrar que a questão discutida é relevante do ponto de vista econômico, político, social ou jurídico e que o caso ultrapassa o interesse apenas das partes envolvidas no processo. Na prática, o objetivo é permitir que o STJ concentre seus julgamentos em temas mais importantes para a interpretação das leis federais e não apenas em casos individuais sem maior impacto. Relator da proposta em plenário, o deputado Ranieri Paulino, do Republicanos da Paraíba, defendeu que o novo filtro ajuda a racionalizar a análise de recursos e melhora a eficiência da justiça.
7: Justiça tardia não é justiça. Só esse ano, o STJ recebeu mais de 260 mil processos. Será que isso facilita a avaliação e as decisões do STJ ou cria ainda mais dilatação de prazo para as partes que querem uma solução jurídica?
0: Segundo o relator, o acesso à justiça não ficará comprometido, pois para que o STJ deixe de analisar um recurso por falta de relevância, será necessária a manifestação de 2/3 dos integrantes do órgão responsável pelo julgamento. Quando a relevância for reconhecida, o relator poderá suspender em todo o país o andamento de processos individuais ou coletivos que tratem da mesma questão. Essa suspensão poderá durar 6 meses, com prorrogação por mais 6 meses, se houver necessidade de audiência pública ou participação de terceiros no processo. Deputados ligados ao PT, PCdoB e PSOL votaram contra o projeto, argumentando que a mudança prejudica os mais pobres, sendo benéfica apenas para quem tem recursos para contratar grandes escritórios de advocacia, como disse o deputado Chico Alencar, do PSOL do Rio de Janeiro.
8: Quem não tem recursos para contratar grandes bancas vai ficar prejudicado. Isso aqui não é justiça para os pobres. Os direitos sociais, previdenciários, consumistas dos pequenos, políticas públicas em geral, podem ter dificuldade nesses recursos.
0: O deputado Pedro Uczai, do PT de Santa Catarina, defendeu que o texto fosse alterado para permitir que continuem sendo aceitos recursos que tratem de direitos fundamentais ou coletivos, ações de execução penal e ações que envolvam grupos com mais de 1000 pessoas, mas o plenário rejeitou essa sugestão. O projeto que regulamenta o critério de relevância para recursos especiais ao STJ será enviado para a sanção presidencial e pode virar lei. Da Rádio Câmara de Brasília, Daniele Lessa.
4: Eleições.
5: Tony de Paula, do PSD do Rio de Janeiro, critica a condução política de Flávio Bolsonaro. O deputado acredita que o senador assumiu o risco de expor o ex-presidente Jair Bolsonaro a novas restrições judiciais ao divulgar uma carta escrita por seu pai.
6: O parlamentar avalia também que a atitude consolidou Flávio Bolsonaro como porta-voz do pai, evidenciando uma disputa pela liderança do campo conservador. O Tony de Paula defende que a direita busque uma alternativa política para as próximas eleições.
4: Saúde.
5: Participantes de audiência na Câmara dos Deputados defenderam a manutenção do limite de 20 anos para patentes para garantir acesso à saúde. A repórter Noelle Nobre acompanhou o debate.
9: A Comissão de Defesa do Consumidor da Câmara dos Deputados realizou uma audiência pública para discutir a manutenção do prazo de 20 anos para a vigência de patentes no Brasil. O debate reuniu representantes do governo e da indústria nacional que defenderam que o limite atual, contado a partir da data do pedido, é necessário para a sustentabilidade do SUS, o Sistema Único de Saúde, e para a competitividade de medicamentos genéricos e biosimilares. O presidente da Comissão de Defesa do Consumidor, deputado Clodoaldo Magalhães, do PV de Pernambuco, lembrou que existem projetos de lei no Congresso que buscam restabelecer mecanismos de extensão de prazos que haviam sido extintos pelo Supremo Tribunal Federal em 2021. O parlamentar reforçou que a inovação deve estar associada ao acesso à saúde pela população.
10: Toda essa inovação para que vai servir se não a vida humana? Então, os custos dos sistemas de saúde não vão enfrentar esses custos de patentes a este tamanho.
9: Clodoaldo Magalhães disse agora aguardar a sanção do projeto de lei que garante a autonomia do Brasil na produção de medicamentos, vacinas, equipamentos e insumos médicos. A proposta, já aprovada pela Câmara e pelo Senado, cria a Estratégia Nacional de Saúde. Da Rádio Câmara de Brasília, Noelle Nobre.
4: Ciência e tecnologia.
6: Inácio Arruda, do PCdoB do Ceará, defende o fortalecimento da ciência e das instituições de pesquisa. O deputado destaca ainda a contribuição dos pesquisadores brasileiros para áreas como saúde, energia, agricultura e tecnologia.
5: Além disso, Inácio Arruda convida pesquisadores, estudantes e cidadãos a participarem da reunião anual de número 78 da Sociedade Brasileira para o Progresso da Ciência. Ele informa que o evento da SBPC vai acontecer em Niterói e deve reunir instituições de pesquisa de todo o país.
4: Transportes.
6: Comissão aprova autorização para pessoa com deficiência visual usar óculos biópticos para obter carteira de motorista. A repórter Paula Bittar nos conta como funcionam esses aparelhos.
11: A Comissão de Constituição e Justiça da Câmara aprovou uma proposta que autoriza pessoas com deficiência visual a utilizarem tecnologias assistivas, como óculos biópticos com lentes telescópicas, no processo de obtenção da Carteira Nacional de Habilitação, a CNH. Os sistemas biópticos combinam os óculos normais com um pequeno sistema telescópico. Enquanto a lente dos óculos fornece à pessoa a visão geral do ambiente, o telescópio auxilia na rápida localização de detalhes. O dispositivo pode ser fabricado para um ou para ambos os olhos. O texto estabelece que o Conselho Nacional de Trânsito, CONTRAN, deverá regulamentar o uso desses equipamentos no processo de habilitação de candidatos. O relator na CCJ, deputado Alfredo Gaspar, do PL de Alagoas, ressaltou que o projeto se harmoniza com o Sistema Constitucional de Proteção e Promoção dos Direitos das Pessoas com Deficiência. Ele também disse que a proposta está de acordo com a Convenção Internacional sobre os Direitos das Pessoas com Deficiência e seu protocolo facultativo, que integram o ordenamento brasileiro com hierarquia equivalente à de emenda constitucional.
12: Isso é uma harmonização de convenção com a Constituição e o Estatuto da Pessoa com Deficiência, dando garantias e direitos para que elas possam acessar meios de transporte e terem direito a conduzir esses meios de transporte mediante o uso desse óculos biópticos, que nada mais é do que uma lente especial que tem uma profundidade maior é tipo um binóculo olhando para determinado aspecto do óculos para que possa ter uma acuidade maior visual.
11: O projeto que autoriza pessoas com deficiência visual a utilizarem tecnologias como óculos biópticos com lentes telescópicas no processo de obtenção da carteira de motorista já pode seguir para análise do Senado, a menos que haja recurso para votação antes pelo plenário da Câmara. Da Rádio Câmara de Brasília, Paula Bittar.
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4: Trabalho.
5: O governo defende projeto que prorroga a vigência de acordos e convenções coletivas de trabalho até nova negociação. Entenda na reportagem de Silvia Munhato.
9: Em audiência na Comissão de Trabalho da Câmara dos Deputados, o governo defendeu o projeto que prorroga a vigência de acordos e convenções coletivas de trabalho até que haja nova negociação. É a chamada ultratividade. Esses acordos e convenções têm hoje vigência máxima de 2 anos. Antes da reforma trabalhista de 2017, a validade permanecia após o fim do prazo estabelecido, até que um novo acordo fosse firmado. Diante das manifestações dos sindicalistas presentes, a deputada Érica Cocai, do PT do Distrito Federal, autora da proposta, disse que vai solicitar ao presidente da comissão, deputado Marcos Tavares, do PDT do Rio de Janeiro, a definição imediata de um relator para o projeto.
14: Quando você tem conquistas, muitas vezes, ano após ano, conquistas de décadas, que estão incorporadas já no cotidiano do trabalhador e da trabalhadora, e essas conquistas passam a não vigir mais quando chega o processo de database, você estabelece um processo de pressão imensa.
9: Em 2022, o Supremo Tribunal Federal considerou inconstitucionais as decisões da Justiça Trabalhista a favor da ultratividade. O projeto que permite a validade de acordos e convenções coletivas após o seu prazo de vigência até que uma nova negociação seja feita, precisa ser aprovado na Comissão de Trabalho e na Comissão de Constituição e Justiça para ser enviado para o Senado. Da Rádio Câmara de Brasília, Silvia Minhato.
4: Meio Ambiente.
6: Deputados aprovaram urgência para um projeto que reduz a área de proteção do Pantanal de Mato Grosso. O repórter Antônio Vital explica a questão.
15: A Câmara dos Deputados aprovou o regime de urgência para projeto que susta a ampliação da estação ecológica de Taiamã, em Mato Grosso, localizada nos municípios de Cáceres e Poconé, no Pantanal. Decreto do governo publicado em março ampliou a área da reserva de 11 mil para 68 mil hectares, com base na importância ambiental da área e com o argumento de que não há conflitos de terra na região, que tem quase 70% de vegetação natural preservada. De acordo com o Instituto Chico Mendes de Conservação e Biodiversidade, o ICMBio, a estação ecológica possui um berçário de peixes vital para o Pantanal, é um corredor ecológico para espécies ameaçadas e está localizada em área alagável, sem atividade econômica consolidada. O projeto que susta o decreto de ampliação da área foi apresentado pela deputada Coronel Fernanda, do PL de Mato Grosso. Ela alegou que o aumento da área protegida ocorreu sem que os produtores rurais e a população local fossem ouvidos.
16: Essa reserva, ela já existia, ela é cuidada, ela é preservada pela população de Cáceres. E o governo federal, fazendo a sua mídia social, como sempre, dentro da sua ideologia, aumentou essa reserva, um tamanho inadmissível, sem trazer nada para ofertar à população, sem dar condições para que aquela população continue preservando, sem dar condições para aqueles produtores que estão lá continuem fazendo o que eles sabem fazer bem, trazendo recurso e riqueza para o estado de Mato Grosso e para o Brasil.
15: Estações ecológicas têm uso restrito, não podem ser exploradas economicamente e são destinadas apenas a pesquisas e conservação. Nessas áreas estão proibidas atividades agropecuárias ou de turismo comercial. O regime de urgência permite que a proposta seja analisada diretamente no plenário da Câmara, sem passar pela análise das comissões permanentes da Casa. O deputado Tadeu Venere, do PT do Paraná, criticou o regime de urgência e justificou a necessidade de proteção do Pantanal, um dos biomas mais ameaçados do país.
17: O Pantanal é uma das áreas, se não a maior, uma das áreas, maiores áreas úmidas do mundo. Nós estamos vivendo uma crise climática sem precedentes. Eu acredito que todos, mesmo aqueles que acham que a Terra é plana, sabem que a crise climática é algo que está acontecendo de fato. E nós ampliarmos áreas como essa, e houve o debate, e depois disso votarmos aqui um projeto que dispensa, inclusive, que nós possamos ouvir as comissões dessa casa, nos parece extremamente perigoso, precipitado e inócuo, até porque nós sabemos que haverá depois contestações.
15: Ainda não há data para votação no plenário da Câmara do projeto que susta a ampliação da estação ecológica de Itaiamã, no Pantanal de Mato Grosso. Da Rádio Câmara, de Brasília, Antônio Vital.
4: Desenvolvimento Regional.
5: Paulo Guedes, do PT de Minas Gerais, é favorável à criação da região integrada de desenvolvimento do litoral norte de Pernambuco e Paraíba. A ideia, segundo o deputado, é que União, estados e municípios se articulem para promover ações de desenvolvimento no local.
6: Paulo Guedes afirma que a criação da RIDE amplia também investimentos em infraestrutura e geração de empregos. Ele ressalta, por fim, que a integração favorece o planejamento compartilhado e a redução das desigualdades econômicas e sociais na região.
5: Termina agora o Jornal Câmara dos Deputados, produzido pela Rádio Câmara, com trabalhos técnicos de Wellington Teles, apresentação de Márcio Aquilissardi e Tércia Guimarães. Boa noite para você.
6: Uma boa noite, a Voz do Brasil volta amanhã.
4: 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Boa noite.

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Que o dia mais triste do teu futuro não seja pior que o mais feliz do teu passado. Que o teto nunca caia sobre ti e que os amigos debaixo dele nunca partam. Que sempre tenha as palavras cálidas em um anoitecer frio e uma lua cheia em uma noite escura. E que um caminho se abra sempre à sua porta. Que vivas 100 anos, com 1 ano extra para arrepender-te. Que o Senhor te guarde em suas mãos e não aperte muito seus dedos. Que teus vizinhos te respeitem, que os problemas te abandonem, os anjos te protejam e o céu te acolha. E que a sorte das colinas celtas te abrace, que as bênçãos de São Patrício te contemplem, que os teus bolsos estejam pesados e o teu coração leve. Que a boa sorte te persiga e a cada dia e cada noite tenhas um muro contra o vento, um teto para a chuva, bebida junto ao fogo, risadas que consolem aqueles a quem amas, e que teu coração se preencha com tudo o que desejas. Que Deus esteja contigo e te abençoe, que vejas os filhos dos teus filhos, que o infortúnio te seja breve e que te deixe cheio de bênçãos. Que não conheças nada além da felicidade desse dia em diante. Que Deus te conceda muitos anos de vida. Com certeza, Ele sabe que a terra não tem anjos suficientes. E assim seja a cada ano, para sempre, para sempre.

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30 anos se haviam passado. A turma do ensino médio programou um reencontro. Foi numa tarde quente, na enorme mansão de um deles. Não faltavam elogios ao anfitrião, que recebia os amigos. A arquitetura, a disposição dos móveis, tudo como numa moldura de sonhos. Após o almoço, reunidos na ampla sala, a conversa passou para o relato das conquistas pessoais, o sucesso na carreira. Alguns eram médicos, engenheiros, advogados, professores de ensino superior. Falavam de seus casamentos, dos filhos. Era um longo desfile de alegrias. Falavam da empresa multinacional para a qual haviam sido contratados os filhos, dos altos cargos que ocupavam em hospitais, indústrias e por aí afora. Dava gosto constatar a felicidade que sentiam pelo êxito próprio, que incluía a dos filhos. Deram-se conta, depois de muito falar, que uma, dentre eles, se mantinha calada, somente vibrando com a felicidade de cada colega. Voltaram-se para ela e perguntaram: "E você? Quais os grandes lances da sua vida?" Ela sorriu e disse: "Amigos, nada tão eletrizante como os seus relatos. Vi meus irmãos se formarem, constituírem suas famílias e partirem, buscando seus próprios destinos. A mim, finalizando o ensino médio, sucederam acontecimentos. A morte repentina de meu pai. Um irmão menor sob meus cuidados. Necessidade de trabalhar para o sustento do lar. Dedicação à avó e à mãe, que enfermaram em anos sucessivos, me exigindo dedicação. Não consegui entrar em uma universidade, tal o acúmulo de deveres para manter a família e atender aos problemas que surgiam, como uma avalanche a cada ano. Tive ofertas para crescer profissionalmente, transferindo-me para a capital federal, depois para o Rio de Janeiro e São Paulo. Mas a debilidade orgânica de minha avó e de minha mãe não me permitiram atender a nenhum dos convites. Elas tinham somente a mim. Os anos se passaram. Não me casei. Não tenho filhos, senão os da alma, que assumi por questões próprias. Nunca empreendi grandes viagens, porque minhas economias eram e ainda são direcionadas aos que dependem de mim. Então, acho melhor vocês continuarem a falar de seus progressos, de suas glórias. A mim, tudo isso encanta, porque me parecem fenomenais os seus relatos." Fez-se silêncio na sala. Havia lágrimas em algumas faces. Todos ficaram olhando para a colega que, nos bancos do ensino médio, tinham grandes sonhos. Viajar para o exterior, aprimorar-se em outro idioma, cursar a faculdade, casar-se, ter filhos. Tudo lhe fora frustrado. No entanto, ali estava ela se alegrando com o sucesso dos amigos e regozijando com suas conquistas. Olhares se cruzaram. Finalmente, um deles disse: "Já sabemos quem alcançou o prêmio de maior vencedor entre todos nós." "Sim, aos que vencem no mundo e aos que vencem a si próprios, no silêncio da renúncia, servindo ao semelhante. As suas conquistas são tão importantes quanto as demais. Não se desespere porque a vida tomou o caminho que você não pretendia cursar. O grande Criador do Universo conhece o nosso íntimo e sabe quais caminhos devemos percorrer para alcançarmos a perfeição da alma. Pense nisso, mas pense agora." Chegamos assim ao final de mais um Pense Nisso. 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

0: Quinta-feira, 16 de julho. Ouça os destaques da edição de hoje. Cacique Raoni recebe alta hospitalar em São Paulo após quase um mês internado.
1: O Tribunal do Júri condena Alex Roberto de Queiroz Silva a 33 anos e 8 meses de prisão pelo assassinato do advogado Renato Neri.
0: Os Estados Unidos confirmam nova tarifa de 25% sobre parte dos produtos brasileiros exportados, mas mantém uma lista de itens isentos.
1: E no esporte, final da Copa do Mundo definida entre Argentina e Espanha. Primeira página está no ar.
0: Tudo bem com você, ouvinte? Bom dia, bem-vindo, quinta-feira, pré-sexta na área, um bom motivo já para sorrir. Na capital do estado, o sol brilha forte, o dia tá começando lindo também. 22 graus a temperatura agora, com máxima que pode chegar na parte da tarde aos 34 graus. Eu sou Cleto Kipper e ao meu lado, Yasmin Oliveira. Bom dia.
1: Bom dia, Cleto. Bom dia para você, ouvinte. Que bom ter você aqui na sintonia da Centro América. É um prazer imenso todos os dias acordar com você e te deixar bem informado. Vamos juntos até as 8 horas da manhã com muita informação aqui no seu rádio.
0: Quero dizer que eu acertei o palpite.
1: Eu sabia que ele ia estar convencido hoje e acertou mesmo, hein?
0: 2 a 1 Argentina. Você...
1: Pois é, e que raça da Argentina, hein?
0: Jogou muito, né?
1: Jogou muito, ó, já temos um tango aqui para embalar a nossa manhã, mas de fato, a Argentina jogou muito, assim, no sentido de ter raça, né? Porque, de fato, quando ela vai pro ataque, a gente percebe que tem uma desorganização ali, se precisar, se o outro time quiser fazer um contra-ataque, pode ocorrer gol. Mas não foi o caso da Inglaterra ontem, técnico errou feio na decisão ontem.
0: Pois é, colocou um monte de zagueiro, começou a defender, né? Escolheu por segurar 1-0 e depois tomou 2-1.
1: Não, e 1-0 contra a Argentina, meu amigo.
0: Faltou estratégia, né?
1: 1-0 contra a Argentina não é nunca jogo ganho. E tá aí os últimos jogos da Argentina pra provar isso, né? A Argentina venceu de virada os últimos jogos e mostra que tem raça. Agora nós teremos uma final entre uma seleção com muita raça e uma seleção com muita técnica.
0: Muito coletivo, né?
1: Muito coletivo.
0: Vamos ver como será então essa
1: será
0: final.
1: Será um jogão. Messi mais uma vez na final da Copa do Mundo. A gente vai continuar falando sobre isso ainda hoje.
0: Bom, 16 de julho, Yasmin, é um dia que destaca conscientização ambiental, comércio e as conquistas da história da humanidade. Hoje, nós celebramos o Dia Mundial da Cobra. Sim, tem Dia da Cobra. É uma data essencial.

0: determinação humana pode chegar.
1: Hoje é dia do comerciante, uma homenagem aos profissionais que movimentam a economia, tão presente na rotina, do pequeno ao grande negócio. Comerciante é quem garante acesso ao produto que a gente necessita e ajuda a desenvolver nossa cidade, sendo uma figura-chave no progresso do país. Que essa quinta-feira, então, seja de muito respeito pela natureza, de reconhecimento a quem faz o comércio girar e de muita inspiração pelos grandes avanços da ciência.
0: Muito bem, vamos começar então o nosso jornal. Vou falar com a Stephanie Gomes. Ela tem informações pra gente aqui da capital, como que a cidade amanheceu e também sobre pontos de interdição. Bom dia, Stephanie.
2: Bom dia, Yasmin. Bom dia, Cleto. Uma ótima quinta-feira para vocês e a todos que acompanham o nosso jornal Primeira Página. A cidade amanheceu ainda bem tranquila, por isso eu começo falando da Avenida Rio Branco, ali próximo do Hospital Santa Rosa, daqui de Cuiabá, onde a movimentação segue bem por ali. Em Várzea Grande, agora, na Siriaco Cândia, sobre o Rio Cuiabá, trânsito seguindo também. Não temos muita lentidão ali sobre a ponte. E como você adiantou, eu já aproveito para falar dessa interdição que acontece na rua Comandante Costa, ali na região central de Cuiabá, que essa rua vai ficar interditada parcialmente a partir de hoje até domingo, dia 19, para as obras na rede de esgoto. Esse bloqueio vai ser no trecho entre a rua 24 de outubro e a Avenida Getúlio Vargas. A interdição acontece todos os dias, das 8h30 da manhã até as 4h30 da tarde. Fora desse horário, a via vai ser liberada para o trânsito. A obra tem como objetivo melhorar a infraestrutura de saneamento ali da região. A orientação é a mesma de sempre, viu, Yasmin? Mais atenção e, se possível, usar rotas alternativas. Eu volto com você aí nos estúdios.
1: Muito obrigado, Stephanie Gomes. Lembrando que você, ouvinte, pode participar. A gente sempre gosta de trazer o teu olhar sobre o trânsito também aqui no Primeira Página. O assunto do dia de ontem na capital foi um júri realizado. O júri do Alex Roberto de Queiroz Silva, 33 anos e 8 meses de prisão, foi a condenação dele. Ele foi quem apertou o gatilho e assassinou o advogado Renato Gomes Neri em julho de 2024, há 2 anos. Durante o julgamento, o caseiro confessou ter executado a vítima e afirmou que recebeu R$100 mil pelo crime. Os jurados reconheceram a prática de crimes de homicídio triplamente qualificado, organização criminosa e fraude processual. Segundo o réu, a proposta para executar o advogado partiu do policial militar Heron Teixeira Pena Vieira, apontado pelo Ministério Público como um dos intermediadores do homicídio e proprietário da chácara onde o caseiro morava. Apesar da confissão, o Alex Roberto negou parte da versão apresentada pela polícia, como fornecimento da arma por policiais militares e a participação de alguns dos demais denunciados. Conforme a denúncia do Ministério Público, o assassinato foi encomendado em razão de uma disputa judicial envolvendo uma fazenda de mais de 12 mil hectares em Novo São Joaquim. O advogado Renato Neri atuava como advogado em um dos lados do processo e havia obtido decisões judiciais que, segundo a investigação, causaram prejuízos financeiros ao casal de empresários, Julinéri Goulart e César Jorge Sec, que são apontados como mandantes. Os outros 5 denunciados pela morte de Renato Neri já foram pronunciados para julgamento, mas ainda não tem a confirmação da data de quando os próximos júris vão ser realizados. A gente dá sequência por aqui para trazer informação de Sorriso, fazendo aquele nosso giro pelo estado com a informação. Tâmara Figueiredo nos conta de uma operação da Polícia Civil que teve como alvo um empresário investigado por crimes sexuais contra crianças. Tâmara, o que que se sabe até agora? Bem-vinda.
3: Olá, Cleto, bom dia a você, bom dia a todos que nos acompanham. É isso mesmo, infelizmente. Segundo a Polícia Civil, esse empresário do ramo de combustíveis já vinha sendo investigado pela Delegacia da Mulher aqui de Sorriso por estupro de vulnerável e por crimes relacionados à produção, ao armazenamento e ao compartilhamento de imagens e outros materiais de exploração sexual infantil. A investigação que resultou na prisão dele começou após a prisão de uma mulher suspeita de aliciar crianças e adolescentes e fornecer vídeos de exploração sexual infantil para terceiros. A análise do celular dela e a confissão prestada à polícia levaram à identificação do empresário e também da esposa dele. Segundo o delegado responsável pelo caso, a mulher presa era amiga da mãe das crianças vítimas e se

0: aproveitava dessa proximidade para ter acesso aos menores. Até agora, a polícia identificou 3 vítimas. Durante a operação, também foram apreendidas armas de fogo, munições, celulares, computadores, mídias de armazenamentos, fitas VHS e outros materiais que serão analisados pela perícia. A esposa do empresário também foi alvo de mandado de busca e apreensão e passa a ser investigada por possível participação nos crimes. Ela não foi presa, mas deverá cumprir medidas cautelares determinadas pela justiça. O empresário negou as acusações no momento da prisão. As investigações continuam sob sigilo para garantir a identidade e a proteção das vítimas. E a polícia segue com o inquérito para apurar se há outros envolvidos nesse caso.
1: Obrigado, Tamara. Que absurdo essa história. Vamos aguardar o desfecho da justiça. E também a gente continua trazendo uma outra operação na região norte, Yasmin, porque por lá 3 pessoas foram presas durante uma operação que investiga o roubo violento a uma casa em Sinop. Ao todo foram cumpridos 14 mandados judiciais, entre prisões, buscas, bloqueio de contas, quebra de sigilos bancários. As investigações apontam que 3 homens armados invadiram a casa, renderam as vítimas e mantiveram em cárcere privado elas por cerca de 2 horas. O grupo roubou armas, munições, um veículo, outros objetos de valor. Segundo a polícia, o crime foi planejado e coordenado à distância com orientações em tempo real por videochamada. As investigações continuam para identificar e também prender outros envolvidos.
2: 6h44, agora mudando de assunto, Cleto. O cacique Raoni Mektutiri, de 94 anos, recebeu alta hospitalar nesta quarta-feira em São Paulo, após quase 1 mês internado. O líder indígena estava no hospital desde 19 de junho, quando deu entrada com uma obstrução intestinal e pneumonia aspirativa. Durante a internação, Raoni passou por uma cirurgia para desobstruir o intestino e também precisou de 2 procedimentos para conter hemorragias digestivas. Nos últimos dias, o quadro evoluiu de forma positiva. Ele permaneceu consciente, respirando sem a ajuda de aparelhos e o estado de saúde dele seguiu estável. Agora, Raoni segue em recuperação fora do hospital e deve continuar com acompanhamento médico.
1: Muito bem, vamos para o Pantanal conversar com a Fernanda Piva, porque a Câmara dos Deputados aprovou em regime de urgência para votar um projeto que pode derrubar o decreto do presidente Lula que ampliou a área protegida da Estação Ecológica de Itaiamã, no Pantanal de Mato Grosso. Então agora esse projeto ele vai seguir em regime de urgência. Vamos entender melhor com a Fernanda Piva. Bom dia.
3: Bom dia, Cleto. Bom dia, Yasmin. Agora o projeto pode ser votado a qualquer momento no plenário da Câmara dos Deputados. A inclusão na pauta depende apenas de uma decisão do presidente da casa, Hugo Mota. Com a aprovação do regime de urgência, a proposta ela deixa de passar pelas comissões para votação e segue diretamente para votação em plenário. O projeto de autoria da deputada do PL de Mato Grosso, Coronel Fernanda, busca suspender o decreto do presidente Lula que desde março deste ano amplia a Estação Ecológica de Itaiamã. Com a mudança, a área protegida passou de cerca de 11.500 metros quadrados para mais de 68 mil hectares, entre os municípios de Cáceres e Poconé, aqui no Pantanal mato-grossense. A deputada alega que a ampliação foi feita sem consulta pública e que a medida pode gerar impacto para os pecuaristas e também os pescadores da região. Já entidades ambientalistas reagiram à proposta. Em nota conjunta, a Rede Pro Unidade de Conservação e o Fórum Popular Socioambiental de Mato Grosso afirmaram que o projeto é inconstitucional e argumentam que a redução de uma unidade de conservação só pode acontecer por meio de lei e não por decreto legislativo. Criada em 1981, a Estação Ecológica de Itaiamã é uma das principais áreas de preservação do Pantanal e abriga espécies como a onça-pintada, o cervo do Pantanal e também a ariranha. Ainda não há data definida para essa votação, mas a expectativa é que ela aconteça nas próximas sessões da Câmara. Eu volto com vocês em Cuiabá.
2: Muito obrigada, Fernanda Piva, pelas informações. Nós vamos para o intervalo agora. Depois do intervalo, a gente volta por aqui falando sobre o tarifaço dos Estados Unidos que foi aplicado ao Brasil. Também tem outros serviços falando sobre o surto do Ebola no mercado, aliás, no cenário internacional. Gente, os números estão assustando, né, as autoridades de saúde. E também vamos falar da venda dos ingressos entre Fortaleza e Palmeiras. A gente sabe que muitos ouvintes acabam vindo da região do interior do estado para assistir os jogos aqui em Cuiabá. É, os ingressos já estão à venda e a gente traz os detalhes para você depois do intervalo.
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0: De volta, 6h51, você que está ligando o rádio agora, um bom dia. Foi confirmada na madrugada de hoje a tarifa de 25% sobre parte dos produtos brasileiros exportados aos Estados Unidos. Mas o país norte-americano manteve uma lista de itens isentos. A medida, então, foi anunciada pelo governo e pode impactar setores da indústria e também do agronegócio.
1: Pois é, Cleto, segundo o governo americano, a decisão ela tem como base uma investigação da chamada Seção 301, que aponta práticas brasileiras que, na avaliação dos Estados Unidos, restringem o comércio, como regras para pagamentos digitais, o mercado de etanol, o combate ao desmatamento ilegal e a pirataria. Antes do anúncio, o governo brasileiro fez uma última tentativa de negociação e classificou essas novas tarifas como injustas. Agora o Palácio do Planalto estuda medidas para tentar rever a decisão e evitar novos impactos nas exportações brasileiras.
0: Bom, a gente trouxe o destaque internacional e agora a gente traz um destaque nacional. O senador e pré-candidato à presidência da República, Flávio Bolsonaro, afirmou que não conhece o homem que aparece ao lado dele numa foto divulgada por um portal, portal ICL Notícias. A imagem mostra o Flávio ao lado de Luiz Felipe Machado de Moraes Mourão, que é conhecido como sicário, apontado pela Polícia Federal como líder de uma milícia privada e que tirou a própria vida na carceragem da PF após prisão.
1: Bom, em nota, Flávio Bolsonaro disse que tira fotos com dezenas de pessoas todos os dias e que é impossível saber quem é cada uma delas. O senador também afirmou que nunca viu o homem da foto e levantou a hipótese de a imagem ter sido produzida por inteligência artificial.
0: Pois é, no primeiro momento ele nega ter conhecido essa pessoa e depois ele volta atrás dizendo que tira foto com várias pessoas. Então, essa é a posição. Vamos aguardar o desfecho do que isso pode acontecer também, de novas revelações durante esse período aí de pré-campanha eleitoral.
1: Já que estamos falando de Brasília, a gente fala agora sobre uma ação. Agentes comunitários de saúde de combate a endemias podem ter novas regras para aposentadoria. É que o Senado aprovou a proposta que cria um regime previdenciário diferenciado para esses profissionais. Pelo texto, serão exigidos 25 anos de trabalho na função e também de contribuição. A idade mínima será de 57 anos para mulheres e 60 anos para homens.
0: Os três senadores de Mato Grosso votaram a favor da proposta. O texto segue para promulgação. O governo federal, porém, estuda recorrer ao Supremo por causa do impacto nas contas públicas e da falta de uma fonte de compensação. Estimativa do governo é um impacto de até 30 bilhões de reais em 10 anos. A definição sobre possível ação no Supremo ainda será acompanhada.
1: Bom, a gente segue aqui falando sobre oportunidades agora. Médicos interessados em se especializar pelo SUS têm até hoje para se inscrever no projeto Mais Médicos Especialistas. Aqui em Mato Grosso são 84 vagas distribuídas em 11 municípios, tá? O programa oferece bolsas de formação que variam de 10 mil a 20 mil reais, além da qualificação profissional em instituições formadoras do país. No estado, as vagas são distribuídas entre Araputanga, Cáceres, Campo Novo do Pareci, Escolíder, Cuiabá, Novo São Joaquim, Paranaíta, Rondonópolis, Sinop, Sorriso e Várzea Grande. O projeto tem o objetivo de ampliar a formação de médicos especialistas em regiões prioritárias do Sistema Único de Saúde. Essa iniciativa também busca reduzir o tempo de espera por atendimento especializado e a oportunidade que nós temos disponível, né, nesse programa. Para você ter ideia, o número que eles mais procuram, o maior número de oportunidades, é de anestesiologista perioperatório, tá? E sedação segura. O edital, ele também prevê vagas para pessoas com deficiência e cotas etnorraciais. Para conferir a distribuição das vagas, é só você entrar lá no nosso portal, no primeira página, tem uma reportagem completa, tem as vagas e especialidades por cidade também, você confere tudo lá.
0: Já que estamos falando de saúde, adolescentes e jovens entre 13 e 24 anos já podem receber atendimento de graça em saúde mental pela internet. O serviço é oferecido pela plataforma Pode Falar. O atendimento pode ser feito de forma anônima. A plataforma tem capacidade para realizar até 11 mil acolhimentos por mês. Os atendimentos são feitos por estudantes de graduação e pós-graduação em áreas como psicologia, medicina e educação. Todo o trabalho é supervisionado por professores e profissionais capacitados. O primeiro contato é feito com um assistente virtual, que apresenta informações sobre saúde mental e ajuda a identificar a necessidade de apoio. Aí, se for necessário, a conversa é encaminhada para um atendimento humano. O atendimento individual funciona de segunda a sábado, das 8 da manhã às 10 da noite, pelo horário de Brasília. A plataforma foi criada em parceria entre o Ministério da Saúde e o Fundo das Nações Unidas para a Infância. O objetivo é ampliar o acesso ao acolhimento em saúde mental. O serviço funciona como uma porta de entrada para o cuidado. Quando necessário, o usuário também pode ser orientado a buscar atendimento na rede pública de saúde.
1: Antes do intervalo, Cleto, vamos falar aqui sobre o surto do ebola que está preocupando as autoridades de saúde. A gente falou aqui alguns destaques internacionais de economia, mas esse daqui, relacionado à saúde, está preocupando muito. É um alerta de saúde que vem da África. O surto de ebola na República Democrática do Congo já passa de 2 mil casos confirmados, com 750 mortes. 754 mortes. E o que mais preocupa, gente, é a velocidade. Em menos de 5 semanas, o número de casos triplicou e o de mortes aumentou 5 vezes.
0: A Médicos Sem Fronteiras, a organização, diz que a doença avança num ritmo sem precedentes, já chega a novas regiões. A Organização Mundial da Saúde faz outro alerta: 80% dos novos casos não tem ligação conhecida com cadeias de transmissão já monitoradas. A estimativa é que o número real de infectados possa ser até 4 vezes maior. Bom, como prometido, Yasmin, a gente iria trazer aqui informações sobre venda de ingressos para o jogo da Copa do Brasil entre Palmeiras e Fortaleza, Fortaleza e Palmeiras na Arena Pantanal.
1: Pois é, Cleto, esse jogo vai ser no dia 5 de agosto, 8:30 da noite, aqui em Cuiabá, na Arena Pantanal. Então, você que é torcedor do Fortaleza ou do Palmeiras e quiser assistir presencialmente esse jogo, atenção, tá? É a partida de volta das oitavas de final, vale vaga nas quartas. Os ingressos já estão à venda, custam entre R$ 90 e R$ 520, depende do setor e da modalidade. A venda é online e pela internet, né? Online por um site específico, o Ingresse. E também tem pontos físicos aqui em Cuiabá, para você que é aqui da região metropolitana, que quer comprar os ingressos, em dois shoppings aqui da cidade. O jogo seria lá em Fortaleza, mas o clube cearense negociou o mando de campo, né? E vendeu, e agora Cuiabá ganha esse jogo decisivo da Copa do Brasil.
0: Muito bem, vamos para um intervalo. Na volta, a gente traz outras informações para você também. Gustavo de Oliveira já está por aqui para trazer também mais detalhes da economia. Pausa rápida, você de Sorriso e Rondonópolis tem notícias da sua região após os comerciais. Música.

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0: Olá, um ótimo dia para você que acompanha a nossa programação aqui na 101. Hoje é quinta-feira, dia 16 de julho de 2026. Primeira página está no ar, agora são 7 horas e 2 minutos. É hora de notícias aqui no seu rádio. Para você que está no trânsito, pegando carona com a gente, uma excelente quinta-feira para você. Por aqui é Elka Candelária te fazendo companhia e ao meu lado Luiz Fileto. Bom dia para você, Fileto.
1: Um excelente dia para você, Elka, e todos que nos acompanham a partir de agora, nossos ouvintes, nossos fãs da Centro América FM. Quintou, rascunho de sexta-feira, que beleza, né? Neste momento, 20 graus aqui em Rondonópolis, o sol já tá daquele jeito dando as caras e vamos trazer os detalhes da previsão do tempo ainda na edição de hoje. A gente segue juntos até às 8 da manhã e vamos às principais notícias da edição de hoje.
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0: Acidente entre uma moto e um carro termina com a morte de uma mulher de 42 anos aqui em Rondonópolis.
1: Operação da Polícia Penal tem troca de tiros e apreensão de drones usados para tentar levar celulares e outros materiais ilícitos à penitenciária da Mata Grande em Rondonópolis.
0: E você está sentindo o tempo cada vez mais seco? A baixa umidade do ar já traz reflexos para a saúde dos moradores aqui do estado. Um especialista vai trazer orientações de como enfrentar esse período.
1: E você já está pensando na programação do fim de semana? Tem convite de arraiá aqui em Rondonópolis, hein? O Primeira Página já está no ar.
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0: 7 horas e 4 minutos, uma excelente quinta-feira para você. Primeira Página começando com as principais notícias de Rondonópolis e de toda a nossa região até às 8 horas da manhã. E a Polícia Civil concluiu o cumprimento dos mandados da Operação Elo Oculto, que investiga o assassinato de uma jovem de 20 anos em Poxorel. Entre os alvos da operação está um vereador do município. O vereador Túlio César de Oliveira passou por audiência de custódia ontem, quarta-feira. A justiça manteve a prisão temporária e ele foi encaminhado para a penitenciária da Mata Grande, aqui em Rondonópolis. A investigação apura a morte de Lavínia Gabriele Guimarães Coutinho, de 20 anos. Ela que foi baleada dentro de uma casa noturna em maio deste ano. Segundo a Polícia Civil, todos os mandados da operação já foram cumpridos. Ao todo, foram 7 mandados de busca e apreensão e 1 de prisão temporária nas cidades de Poxorel, Primavera do Leste e Canarana. Em nota, a defesa do vereador informou que está analisando as provas da investigação, pediu respeito ao sigilo do inquérito e disse que só vai se manifestar após concluir a análise do caso.
1: E agora uma notícia que tem virado rotina aqui em Rondonópolis. A Polícia Penal frustrou uma tentativa de envio de materiais ilícitos para a penitenciária da Mata Grande, aqui em Rondonópolis, com o uso de drones. Durante a operação realizada ontem, houve troca de tiros com os suspeitos que conseguiram fugir pela mata e abandonar os equipamentos. Foram apreendidos 3 drones... 28 celulares, além de baterias, controle remotos e outros materiais que seriam lançados dentro da unidade prisional. O caso será investigado. É frequente que temos noticiado isso, né? Da criminalidade ainda tentando fazer esse tipo de serviço ali na penitenciária.
0: Inclusive, no ano passado, Fileto, se eu não me engano, a penitenciária da Mata Grande aqui em Rondonópolis foi a unidade que mais fez a apreensão de drones em todo o estado. Esta semana, inclusive, a gente já havia noticiado mais uma tentativa que também foi frustrada pelos policiais penais e agora mais essa tentativa na data de ontem, inclusive com troca de tiros. 7 horas e 6 minutos, uma motociclista de 42 anos morreu após um acidente de trânsito registrado ontem à tarde aqui em Rondonópolis. A vítima foi identificada como Maraísa Cardoso Ribeiro. A colisão aconteceu no cruzamento da rua Capitão Ademir com a Avenida Uirapuru, no Parque Universitário, bem em frente ali ao batalhão da Polícia Militar. As imagens de câmeras de segurança devem ajudar a Polícia Civil nas investigações, já que registraram o momento da colisão entre a moto e o carro. Maraísa foi socorrida pelo SAMU, levada em estado grave ao hospital regional, mas infelizmente não resistiu e morreu. O corpo dela será velado hoje no município de Alto Araguaia. Os nossos sentimentos aos amigos e familiares.
1: 7:07. É muito comum quem passa por Rondonópolis, principalmente nas principais avenidas, e logo depois do fim de semana se deparar com uma cena: postes caídos ou então todos arrebentados. Você já viu, Elka?
0: Com certeza. E uma das principais avenidas que tem esse tipo de registro é a Avenida dos Estudantes. Vira e mexe, tem poste caído por ali.
1: Por isso, houve a necessidade de colocar os radares, né, ali naquela avenida, naquele trecho, porque é lá também que eu já vi com muita frequência. Só para se ter uma ideia, em Rondonópolis, 15 acidentes envolvendo veículos e postes já foram registrados só neste ano. As ocorrências deixaram cerca de 3.500 unidades consumidoras sem energia e também geraram prejuízos à rede elétrica. Em todo o estado já são 760 casos, também só neste ano, com impacto para aproximadamente 170 mil unidades consumidoras. Além do transtorno para quem fica sem energia, quem provoca a batida também pode ser responsabilizado pelos danos causados à estrutura elétrica. O coordenador de construção e manutenção da Energisa, o Biraci Cortes, explica como funciona esse processo.
3: É quando um poste é danificado em um acidente de trânsito, quem causa a colisão, ele deve arcar com todos os custos inerentes à substituição do poste e a todos os equipamentos que foram danificados nessa colisão. E após essa ocorrência, a Energisa, ela segue com um boletim de ocorrência na delegacia. Esse boletim de ocorrência, ele vai servir como base para a investigação administrativa. E após essa investigação administrativa, a Energisa, ela inicia o processo administrativo de ressarcimento. Então, cada caso é analisado individualmente, mas a regra é que quem provocou o acidente responda pelos danos causados à rede elétrica.
1: Além dos prejuízos materiais, as batidas com postes também podem interromper o fornecimento de energia e representam risco de acidentes mais graves, principalmente quando há cabos partidos no local. A orientação é que as pessoas mantenham distância da rede elétrica e chamem a concessionária assim que possível.
3: Essas colisões, elas vão muito além de danos materiais. Dependendo da gravidade do acidente, elas podem interromper o fornecimento de energia na região que aconteceu esse evento. E outro ponto importante é o risco de choque elétrico, especialmente para as pessoas que se envolveram ali no acidente e que estão transitando no local. A orientação da Energisa é que sempre as pessoas liguem imediatamente para a Energisa, para que as equipes sejam acionadas e atuem com segurança para restabelecer o fornecimento o mais rápido possível. E a informação mais importante é que essas pessoas não devem, em hipótese alguma, se aproximar da rede elétrica ou de cabos partidos que porventura estejam no local desse acidente.
1: Então, em caso de acidente com poste ou cabos da rede elétrica, a recomendação não é aproximar do local e esperar o atendimento das equipes especializadas. A medida ajuda a evitar acidentes e garante mais segurança durante o restabelecimento da energia.
0: E acaba sendo muito perigoso, né, Fileto? E você que está no trânsito, está em casa nos acompanhando, você também já se deparou com essa cena aqui em Rondonópolis ou em outra cidade de postes que foram derrubados ali depois de um acidente? Você pode mandar a sua participação para cá. Nosso WhatsApp já está aberto, o número é 66 99663-2522. E tem recado para os motoristas. Quem vai pegar a BR-364 ali na região de Alto Araguaia precisa redobrar a atenção nos próximos dias. A concessionária responsável pela rodovia vai realizar obras de manutenção entre os quilômetros 0 e 4, de hoje até sábado, sempre ali das 7 da manhã às 6 horas da tarde. Durante os serviços, o trânsito vai funcionar no sistema pare-siga, com paradas temporárias para garantir a segurança dos trabalhadores e dos motoristas. A orientação é sair com antecedência, prever um tempo maior de viagem e respeitar a sinalização. Essas obras fazem parte do cronograma de manutenção da rodovia e têm o objetivo de melhorar as condições de segurança e trafegabilidade no trecho. Então, reforçando para você que vai pegar a BR-364 na região de Alto Araguaia, vai ter sistema Parisiga a partir de hoje, seguindo até sábado.
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1: 7:12. Rondonópolis se prepara para uma nova compra de cestas básicas para atender famílias em situação de vulnerabilidade social. A prefeitura abre no dia 23 as propostas da licitação que prevê o registro de preços para até 20 mil cestas. O valor estimado chega a quase 4.600.000 reais. Cada cesta tem preço previsto de cerca de R$230, com item como arroz, feijão, óleo, café, leite em pó e macarrão. A compra será feita aos poucos, de acordo com a necessidade do município. Isso significa que a prefeitura não é obrigada a adquirir as 200 mil unidades. As cestas serão destinadas às pessoas acompanhadas pela rede de assistência social. A distribuição deve seguir critérios técnicos com base principalmente nas informações do Cadastro Único.
0: 7:13. A Assembleia Legislativa de Mato Grosso vai fazer uma visita técnica à região entre Poxoréu e Primavera do Leste para esclarecer dúvidas da população sobre a proposta de mudança nos limites dos dois municípios. Um estudo apresentado à comissão aponta que a transferência de parte do território de Poxoréu para Primavera do Leste é viável do ponto de vista financeiro, administrativo e social. Segundo os responsáveis pelo levantamento, muitos moradores da região já utilizavam serviços públicos em Primavera do Leste e têm maior ligação com o município. Mesmo assim, o estudo não define a mudança. A decisão só poderá ser tomada pela população por meio de um plebiscito que deve reunir eleitores dos dois municípios.
1: E é uma novela que a gente já acompanha pelo menos desde 2016, 2017, quando até então o governo do estado fez essa distribuição dos municípios e então Nova Poxoréu, que também tem Vale Verde lá, né? Que já são pequenas comunidades juntando ao distrito, passou a pertencer à Primavera do Leste. Só que de acordo com a nossa Constituição, era preciso fazer o plebiscito quando envolvem pessoas. E como não houve esse plebiscito, tanto o Tribunal de Justiça de Mato Grosso quanto o Tribunal Superior Federal suspenderam essa lei. Então, eles voltaram a pertencer a Poxoréu, que fica muito mais longe, cerca de 40 quilômetros ali do município. E fica pertinho, a uns 3, 4 quilômetros de Primavera do Leste. Então, vamos continuar acompanhando e vamos ver qual resultado sairá. 7:15. Você que está acompanhando Primeira Página, mande seu alô para o nosso WhatsApp 66 99663-2522. Estamos aguardando a sua participação. Nós vamos para um breve intervalo e daqui a pouquinho voltamos com muito mais informações para você.
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0: No mercado financeiro, o dólar caiu 0,1% e ficou em R$5,07. O euro teve crescimento de 0,4% e é vendido a R$ 5,82. E o Ibovespa caiu 0,36%.
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0: 7h19, primeira página já está de volta com as principais notícias de Rondonópolis e da nossa região. Me conta uma coisa, você aí que está em casa ou está no trânsito, você tem sentido que esse tempo já está mais seco? A voz ali, a gente que trabalha muito com a voz, tenho certeza também que os professores falam demais, né? Acaba sentindo um pouquinho, toda hora tem que ficar bebendo um pouquinho de água, a garrafinha de água tem que ficar sempre ali ao lado para não sofrer tanto nesse período. E essa umidade do ar tem ficado abaixo do recomendado em Rondonópolis e praticamente em todo o estado nessa época do ano. E aí aumentam as queixas de nariz ressecado, tosse, alergias e até as crises respiratórias. Por isso, os cuidados precisam ser redobrados.
1: E nem precisa sair de casa para a gente sentir esses efeitos, né, do tempo seco. Muita gente já começa o dia com o nariz ressecado, a garganta irritada, os olhos ardendo, aquela tosse que parece não passar, dor de cabeça, inclusive, por isso que eu tô aqui. Depois até ver com o doutor se estou correto ou não com o meu mini umidificador de ar. E esse cenário é bem comum nessa época do ano em todo o país, em especial aqui no nosso estado, com a estiagem, a umidade do ar cai bastante e isso afeta principalmente crianças, idosos, pessoas que já têm doenças respiratórias, como asma, bronquite, rinite, por aí vai.
0: Mas a verdade é que todo mundo, né, precisa adotar alguns cuidados para passar por esse período com mais qualidade de vida. E para explicar o que a baixa umidade do ar faz com o nosso organismo e como é possível prevenir esses problemas, nós conversamos agora ao vivo com o médico pneumologista, Dr. Lamberto Henry. Dr. Lamberto, muito bom dia para você, seja bem-vindo ao Primeira Página. Por que esse tempo seco, ele provoca tantos problemas respiratórios? O que acontece no nosso corpo? Bom dia.
2: Bom dia. Antes eu queria comentar sobre a sua vaporização. Você está correto? Só faltou a garrafinha de água para ficar
1: aqui. Não, tá aqui, ó.
2: Tá ok. Então, nessa época do ano, a gente tem uma queda acentuada da taxa de umidade relativa do ar. O ideal é em torno de 50% a 70%, e isso faz com que ocorra um ressecamento das vias respiratórias, e com isso nós perdemos a nossa defesa natural contra os vírus e as bactérias que estão aí andando por aí, inalando isso, e o organismo não consegue bloquear esses vírus. Por isso o número de infecções respiratórias, as filas dos prontos atendimentos, dos consultórios, aumenta muito com as queixas respiratórias, que é tosse, cansaço, falta de ar, principalmente das pessoas já portadoras de doenças respiratórias, são mais sensíveis. Não esquecendo também das crianças, dos idosos, os extremos da vida sofrem mais, porque eles se desidratam com mais facilidade. Então, tudo isso nos leva a pensar que o mais importante é tentar fazer a hidratação forçada. O ideal é em torno de 30 a 40 ml por quilo de peso. Então, uma pessoa, por exemplo, de 70 quilos, nós temos aí pensar em torno de 3 litros de água por dia, obrigatoriamente, se não fizer grande esforço físico. Evitar os horários mais secos, principalmente das 10 da manhã até as 4 horas, isso faz que você desidrate menos. Mas sempre lembrando, a garrafinha de água é agora um instrumento, é um obrigatório. Aonde você for, leva água, né? Tomando água a cada 30 minutos é que você vai se proteger dessas infecções aí que já estão graçando da cidade. O número de atendimentos aumentou bastante dos prontos atendimentos com esses problemas respiratórios devido ao clima.
1: Doutor, eu sei que não tem assim, acredito eu, não tanta relação com a baixa umidade do ar, mas quando a gente vê essa mudança de tempo, tudo, pegou um frio lá, é o frio que vai trazer a gripe, por isso que aumenta nessa época do ano. Qual que é a correlação do frio? É justamente pela questão das pessoas ficarem mais aglomeradas, seria isso? Não é em si o frio que vai te trazer a gripe, até porque é um vírus.
2: Sim, não tem nada a ver o frio com a gripe, com o vírus. Evidentemente, quando está mais frio, a gente evita ficar exposto ao ar livre e fica em ambientes mais fechados. Isso facilita a transmissão, porque daí é importante você manter sempre aberto, ventilado, a área que você convive, no trabalho, em casa, para que esse vírus não fique concentrado num ambiente único. Nós temos uma coisa interessante aqui, chamado clima de deserto. Mato Grosso, ele fica agora frio à noite, no começo da manhã, e esquenta muito no período das 10 até as 5, 6 horas da tarde. E além de esquentar, muito seco. A umidade está alta, depois está baixa, está frio, depois está quente. Isso derruba o sistema imunológico, o sistema de defesa. Quando você é exposto a essa mudança de clima e de umidade, você perde a sua resistência às infecções. As transmissões se tornam muito mais fácil, muito mais frequente, e daí você tem que combater ou tomando muito líquido ou evitando ficar aglomerado em espaços fechados.
1: É justamente isso que eu ia perguntar, porque com o clima não tem muito o que a gente fazer, a não ser usar um umidificador, né? Hidratar bastante, mas tem mais alguma coisa que a gente pode fazer para tentar driblar essa mudança brusca de temperatura que a gente sofre nessa época do ano?
2: Tem algumas coisas legais, além da hidratação, né? Você pode também umidificar os ambientes, né? Como você está fazendo aqui agora, parabéns, e também evitar fazer o esforço físico, atividades físicas no período mais quente do dia, porque desidrata mesmo, é aí que o vírus se aproveita para invadir seu organismo. Outra medida é a hidratação nasal através dos sorinhos fisiológicos.
1: E esse eu ainda tô pecando.
2: Esse você tá faltando. eu acabei de entregar um frasquinho de soro ao colega da televisão. Porta de entrada do vírus não é a boca, porque a boca sempre tá úmida. É o nariz que resseca. Então esse nariz tem que estar umidificado, porque os anticorpos que estão defendendo, ele só funciona em ambiente úmido. Quando resseca, eles perdem ação. E aí abre a porta para o vírus entrar e se instalar. Aí vem aquela gripe chata, aquela tosse, aquela dor de garganta. E vocês, comunicadores, por exemplo, é um problema sério. Como é que vocês vão falar bem, com dicção boa, com esse ressecamento e com um vírus lá incomodando? Então, importante hidratar as fossas nasais e além de tomar líquido bastante.
0: Doutor, aqui o senhor comentou a questão do calor aí no período da tarde, a gente acaba ficando muito tempo no ar-condicionado e também para dormir, né? E a gente sabe que o ambiente, ele fica mais ressecado também com essa questão do ar. Eu sou da época que minha mãe ou minha avó colocava ali bacia de água nos nossos quartos, né? Hoje muita gente usa o umidificador, mas a bacia de água ou a toalha molhada, ela realmente ajuda naquele ambiente?
2: A vovó tem razão, ela sabe, né? Ela tem anos de experiência, ela sabe que é importante, mas hoje a gente tem facilidade de saber a umidade do ar. Todo celular indica a sua umidade no momento, né? Se essa umidade é alta, não precisa colocar bacia, é só no momento em que você tem uma umidade abaixo de 40%, porque o vaporizador e a toalha molhada num quarto que a umidade já está alta não vai ajudar, pelo contrário, vai trazer fungos, que é outro agente agressivo que pode provocar infecções, alergia, tosse, etc. Então, sempre consultando aí o seu celular, como você está fazendo agora. Eu não sei exatamente a umidade, mas já está em torno aí de 60%, mais ou menos. Então, nesse momento, não precisa usar. É só tomar água, mas quando isso cai abaixo de 40, é uma boa ideia.
1: Agora tá dando 65% e à tarde deve chegar a 39.
2: Isso. Nossa. Já é ruim. Aí é nesse momento que você vai pegar essas viroses, você vai ficar cansado e você vai ter seu sistema imunológico fragilizado. qual que é o problema de fragilizar? Não é só a gripe, é depois da gripe é que vem a pneumonia. Pneumonia é uma doença grave, é uma doença que leva ao hospital, é uma doença que pode levar a óbito. Nós temos uma perda de uma taxa de morte nessa época do ano por pneumonia bastante aumentada, aumenta até 20 vezes.
0: Nossa, muita coisa.
2: Do normal numa população em outros períodos, no período da chuva, por exemplo. Se você for agora no pronto-socorro, você vai encontrar um monte de gente tossindo, com o raio-x todo manchado, todo mundo com pneumonia lá. Esse é o problema. E vamos falar de novo da vacina. Acho que a vacina, as pessoas estão esquecendo de tomar a vacina.
1: Muito baixo público, por sinal, viu?
2: Muito baixo. E é preciso tomar a vacina. A vacina também é outro mecanismo de defesa do sistema respiratório. A gente não tem tomado a vacina. E agora, por mais uma vacina importante, é a vacina da pneumonia. O SUS começou a partir deste ano fornecer essa vacina para pessoas com comorbidade, crianças, idosos, e a procura está muito pequena. Vou utilizar os meios de comunicação para alertar as pessoas procurarem, principalmente aquelas que já têm asma, enfisema, doenças respiratórias, diabetes, doenças crônicas que debilitam por natureza, que procurem não só a vacina da gripe, mas procurem também tomar a vacina da pneumonia. E a grande notícia desse ano é que a vacina nova chamada Pneumo 20, ela é dose única para a vida toda. Então, nossa, acabou, beleza, aquela história de ter que renovar a vacina de 5 em 5 anos, 3 em 3 anos.
1: Essa é para pneumonia.
2: Para pneumonia. E ela já está disponível no Sistema Único de Saúde.
1: Doutor, e nós temos aqui a participação da Cleia Evangelista, que está falando: bom dia, temos que nos manter hidratados, comendo frutas, sucos, muita água nessa época do ano, e temos também que lembrar que os animais também precisam beber água fresca todos os dias. Obrigado, viu, Cleia, pela sua participação. Doutor, para a gente encerrar, ainda fiquei com dúvida a respeito do soro fisiológico. A gente coloca algumas gotinhas no nariz normal?
2: Por spray. Você, o soro normal é muito baratinho e tem aquelas bisnaguinhas de plástico molinha. Você vai hidratando as fossas nasais, porque é ali que o vírus entra. Se você tiver bem hidratado, os anticorpos matam eles, eliminam o vírus na entrada, não deixa chegar na garganta nem no pulmão. Então, além da hidratação, lavar o nariz várias vezes ao dia.
0: A inalação também ajuda de alguma forma?
2: Quando já está cometido de um vírus, aí sim tem indicação de inalação. Caso contrário, não é necessário. A inalação, ela só vai usar nos pacientes que já estão contaminados, já estão com o vírus. Mas o sorinho nasal, ele é muito importante.
1: 7:32, nós conversamos com o médico pneumologista, o Dr. Lamberto Henry. Doutor, muito obrigado. Microfones sempre abertos para o senhor vir aqui trazer essas orientações valiosíssimas para todos aqui de Rondonópolis.
2: Obrigado, bom dia a todos.
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0: Ainda, né? Falando ainda no tempo, vamos saber como fica a nossa previsão para essa quinta-feira aqui em Rondonópolis. Fileto já adiantou aquela hora que a umidade do ar estava em torno dos 65%, agora, né, às 7:33. Nesse momento faz 21 graus em Rondonópolis, mas durante o período da tarde deve esquentar, viu? Chegando aí pelo menos a 34, 35 graus, o dia deve ser de muito sol. Sol forte, né, aqui na nossa cidade, e a umidade do ar no período mais crítico ali do dia, entre 3, 4, 5 horas da tarde, deve ficar em torno dos 39, 40%. Então, pessoal, é preciso redobrar a atenção aí com a saúde, beber bastante água e se cuidar nesse período mais seco do ano. 7:33, a gente vai fazer uma breve pausa aqui no nosso Primeira Página, e você também pode participar aqui com a gente pelo 99663-2522. Estamos aguardando a sua participação. Já já voltamos.
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0: Alves, essa questão do que eu falo que é até um ataque aos postes, é um problema grave aqui em Rondonópolis. Mais o foco, que nem vocês falou, é na Avenida de Estudante. E chegou um momento que eu cheguei a contar ali da Lines até no Parque de Exposição, faltava 16 postes, né? Só que aí essa atual gestão repôs todos os postes, mas teve uma época que a gente ficou com muito pouco poste. E também ali na Otaviano Muniz, volta e meia também, derruba um poste. E ali naquele perímetro ali da BR-364, entre Lourecinho e o Posto Trevão. Mas é uma coisa que acontece há 30 anos atrás, acontecia, e hoje acontece. É só mesmo eu coloco aí na conta do condutor. Infelizmente é na conta do condutor. E é que não sei o que acontece que acaba acontecendo esses acidentes. Mas eu acho que tá certo, tem que cobrar mesmo de quem fez o... Tem situações que eu acho que não deveria cobrar não, né? Quando é um acidente normal de trânsito. Mas quando é acidente envolvendo álcool, aí tem que cobrar mesmo. Um abraço, bom dia e parabéns pelo trabalho.
1: Obrigada, viu, Eliseu, pela sua participação. A gente sabe bem, você que está no trânsito, sempre vê, né, muitas coisas acontecendo, muitas infrações, também motoristas imprudentes, então a gente precisa ter aquele cuidado no trânsito. Você, nosso ouvinte, também pode mandar sua mensagem para cá e participar com a gente.
2: 7:39 e agora vamos com notícias internacionais, porque os Estados Unidos confirmaram uma nova tarifa de 25% sobre parte dos produtos brasileiros exportados, mas mantiveram uma lista de itens isentos. A medida foi anunciada pelo governo de Donald Trump e pode impactar setores da indústria e do agronegócio. Segundo o governo americano, a decisão tem como base uma investigação da chamada Seção 301, que aponta práticas brasileiras que, na avaliação dos Estados Unidos, restringem o comércio como regras para pagamentos digitais, o mercado de etanol, o combate ao desmatamento ilegal e a pirataria. Antes do anúncio, o governo brasileiro fez uma última tentativa de negociação e classificou as novas tarifas como injustas. Agora, o Palácio do Planalto estuda medidas para tentar rever a decisão e evitar novos impactos nas exportações brasileiras.
1: E a pesquisa Quest, divulgada nesta quinta-feira, mostra que a maioria dos brasileiros atribui a Flávio Bolsonaro a responsabilidade pelas tarifas impostas pelos Estados Unidos a produtos brasileiros. No levantamento, 51% concordam com a versão apresentada pelo governo Lula, enquanto 30% ficam com a posição de Flávio Bolsonaro. A pesquisa também aponta que 49% acreditam que as tarifas são uma retaliação ao PIX, contra 33% que veem a medida como resposta às declarações do presidente Lula sobre os Estados Unidos. Outro dado mostra que 63% dos entrevistados acreditam que as novas tarifas devem prejudicar a vida das famílias brasileiras. O levantamento ouviu mais de 2 mil eleitores entre os dias 10 e 13 de julho e tem margem de erro de 2 pontos percentuais.
2: E a gente seguindo com notícias do mundo do agro, porque a safra de milho 2025-2026 em Mato Grosso caminha para entrar na história depois de mais de 2 meses de avaliações em todas as regiões produtoras do estado. O Instituto Mato Grossense de Economia Agropecuária, que é o IMEA, revisou para cima a estimativa de produtividade e confirmou um cenário de produção recorde. O levantamento de campo trouxe uma fotografia mais precisa das lavouras e reforçou o bom desempenho na segunda safra. Quem explica os resultados é o analista do IMEA, Henrique Ergues. Ele destaca que o trabalho percorreu todas as regiões produtoras, avaliou centenas de lavouras de diferentes ciclos e permitiu atualizar as projeções com base na realidade encontrada no campo. Segundo o especialista, os indicadores superam os da safra passada e elevaram a expectativa para um novo recorde de produtividade e produção no estado.
3: Então esse trabalho ele iniciou, né, no mês de maio ainda, foram aí 64 dias de campo.

0: rodando todas as regiões pelo todo o estado. Fizemos mais de 800 avaliações aqui em Mato Grosso nas lavouras de milho, então é bastante coisa quando a gente olha em relação à área e à representatividade, né, a distribuição dos pontos na área como um todo. Então nós pegamos lavouras de ciclo médio, precoce e também tardio. Isso tudo, né, contribuiu para que nós tivéssemos um resultado bastante assertivo da safra como um todo, né? Então nós estamos em uma safra recorde aqui no estado, né, tanto em relação à produtividade quanto em relação à produção. Isso tudo é balizado principalmente pelos indicadores de espigas por hectare, que foi maior do que a safra anterior, que foi o último recorde que nós tivemos de produção e produtividade, né? Também tivemos um peso de grão maior do que o ano passado, tivemos um número de grãos por espiga também maior do que o ano passado. Então todos esses indicadores, eles contribuíram realmente, né, para que nós tivéssemos um novo resultado muito positivo em relação à produção aqui no estado. Assim, antes, quando nós estamos aqui no escritório, né, nós temos uma visão muito balizada pelo que nos passa no campo, né? Então você ir realmente a campo e trazer a realidade que nós vimos e não só ouvimos, isso muda todo o jogo, né? Então nós saímos de uma estimativa de 120 sacas antes das avaliações de campo para nosso novo recorde, né, de 128,6 sacas, né? É muita produção a mais do que nós estávamos ouvindo do campo, né? Então, de acordo com essa distribuição de pontos, que é de forma bastante precisa e representativa, a gente consegue, né, ter esse balizamento muito assertivo da realidade do campo.
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2: Vamos às informações do agro. Em Campo Verde, a saca da soja está cotada hoje a R$ 120,20. Já o milho, em Alta Araguaia, está valendo R$ 41,90 a saca. A pluma do algodão em Itiquira está saindo a R$ 127,54. E a arroba do boi gordo em Rondonópolis abre o dia cotado em R$ 308.
3: 7:45, hora do nosso destaque do portal primeirapagina.com.br. E essa notícia vem da capital, mas envolve aqui a nossa região, desse crime conhecido como o caso, né, do advogado Renato Neri, porque o caseiro Alex Roberto de Queiroz Silva foi condenado a 33 anos e 8 meses de prisão pelo assassinato do advogado Renato Gomes Neri, morto em julho do ano passado em Cuiabá. Renato era um advogado bastante conhecido em Mato Grosso e foi baleado em frente ao próprio escritório. Durante o julgamento realizado ontem, o réu confessou o crime e disse que recebeu quase R$ 100 mil para executar o advogado. Quer saber mais detalhes desse assunto, do julgamento, entre outras notícias? É só acessar primeirapagina.com.br, primeirapagina.com.br.
2: 7:46, o Primeira Página vai fazer uma breve pausa, mas já estamos de volta com mais informações até as 8:00 da manhã aqui no seu rádio. Estamos esperando a sua participação pelo 99663-2522. Já tem mais informações.
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0: Muito bem, nós estamos de volta às 7h49 para falar que o governo aumentou a mistura de etanol na gasolina. Mas o que isso muda na prática? É o que a gente entende agora na coluna do Gustavo Oliveira.
1: Bom dia e uma ótima quinta-feira a você que sempre nos acompanha aqui na Centro América FM. E o assunto da coluna de hoje é o aumento da mistura obrigatória de etanol na gasolina. O governo federal anunciou nessa semana que a mistura de etanol anidro na gasolina vendida nos postos passa de 30 para 32%. À primeira vista, parece uma mudança pequena, mas na prática ela representa uma decisão importante para a economia brasileira. No momento em que o preço do petróleo oscila diariamente por causa das tensões internacionais, especialmente lá no Oriente Médio, reduzir a dependência da gasolina importada passa a ser uma questão de segurança energética. Segundo o Ministério de Minas e Energia, a nova mistura poderá reduzir em cerca de 900 milhões de litros por ano a necessidade de importação de gasolina pelo Brasil, diminuindo a exposição do país às crises internacionais e às oscilações do preço do petróleo. E Mato Grosso ganha importância nesse cenário. Nos últimos anos, nosso estado deixou de ser apenas uma potência agrícola para se tornar também um dos maiores produtores brasileiros de etanol, especialmente aquele feito a partir do milho. Mais demanda por etanol significa mais investimentos, mais empregos, maior movimentação econômica e maior geração de renda, principalmente no interior do estado. Além disso, temos um grande benefício ambiental. O etanol é um combustível renovável e emite menos gases de efeito estufa do que a gasolina, contribuindo para uma matriz energética mais limpa e menos dependente dos combustíveis fósseis. Cabe apenas fazer uma pequena ponderação. Embora os testes realizados pelo governo indiquem que os veículos atuais suportam normalmente a mistura de até 32% de etanol, alguns especialistas recomendam atenção para veículos muito antigos e alguns modelos importados, que podem ter sistemas de combustível projetados para teores menor de etanol. Esses casos merecem acompanhamento dos fabricantes e também dos proprietários. Mas, no fim das contas, a decisão mostra uma tendência mundial. Enquanto muitos países dependem das oscilações do petróleo, o Brasil possui uma vantagem competitiva rara: conseguir substituir parte desse combustível por um biocombustível produzindo dentro de casa e com larga escala. Em tempos de incerteza internacional, independência energética vale tanto quanto crescimento econômico. Então, é esse o recado dessa semana. Uma política pública brasileira servindo de exemplo para o mundo inteiro e beneficiando muito o estado de Mato Grosso. Forte abraço e até semana que vem aqui no Primeira Página.
2: 7h52, a Receita Federal atualizou as regras do Cadastro Nacional da Pessoa Jurídica, o CNPJ. As mudanças têm como objetivo evitar erros e informações incorretas no cadastro das empresas. Entre as novas regras, o CNPJ poderá ser suspenso caso sejam encontradas informações inconsistentes, como dados de sócios irregulares, endereços ou telefones informados sem autorização, ou ainda incompatibilidade entre as atividades da empresa e as informações registradas. A Receita Federal orienta que empresas e contadores revisem e mantenham os dados cadastrais sempre atualizados para evitar problemas e possíveis restrições no CNPJ.
0: 7h53, estão abertas inscrições para um curso de graça na área de tecnologias espaciais, promovido pela Agência Espacial Brasileira em parceria com organizações internacionais. As inscrições podem ser feitas até o dia 27 de julho. O curso será realizado pela internet e terá duração de 3 meses. Durante as aulas, os participantes vão aprender sobre inteligência artificial, análise de mapas e outras ferramentas usadas em projetos espaciais e de tecnologia. Podem participar jovens de 18 a 35 anos, estudantes ou formados em áreas como ciências, tecnologia, engenharia e meio ambiente. Também é necessário ter conhecimento básico em programação.
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2: É hora de esporte aqui no nosso Primeira Página. Ontem, que teve mais uma semifinal da Copa do Mundo, jogão entre Inglaterra e Argentina, e acabou dando a Argentina na final da Copa. O Flávio Santos também tem outras atualizações do esporte pra gente. Bom dia para você, Flávio.
3: Olá, muito bom dia para você, sempre ligado com a gente aqui no Primeira Página, Centro América FM, Hora do Esporte. Copa do Mundo, reta final. Ontem conhecemos o segundo finalista, Inglaterra 1, Argentina 2, de virada. Em 7 minutos, a Argentina virou o jogo para cima da Inglaterra e vai mais uma vez decidir a Copa do Mundo, desta vez contra a Espanha. Jogaço, hein? Grande decisão, domingo, 3 da tarde, ao vivo na TV Centro América. E a decisão de terceiro e quarto lugar será no sábado, 5 da tarde, França e Inglaterra, outro jogaço também, ao vivo na TV Centro América, sábado, 3º e 4º, domingo, decisão da Copa do Mundo para você curtir. O Brasileirão está de volta hoje, 19ª rodada, com 2 jogos. Às 18h30, Botafogo e Santos, no estádio Engenhão, no Rio de Janeiro. Em Salvador, no mesmo horário, tem Vitória e Vasco. Amanhã, sexta-feira, 2 jogos. 19h, Maracanã, Fluminense e Bragantino. E também às 19h, no interior de São Paulo, Mirassol recebe o Grêmio. Aos poucos, aí, o futebol brasileiro vai retornando com a sua principal divisão, né? A Série A. A Série B não parou, a Série C e a Série D durante a Copa do Mundo, elas também não pararam, né? Então, a Série A volta hoje. Amanhã, vamos destacar os resultados de hoje e muito mais para você. Bom dia e até lá.
0: Bom dia, Flávio Santos. Então, está aí, amanhã, Flávio Santos volta novamente aqui no nosso Primeira Página. E agora tem um convite para fazer para você, é que a OAB, que é a Ordem dos Advogados do Brasil, da primeira subseção em Rondonópolis, realiza neste fim de semana um arraiá. Foi algum arraiá este ano já, Elka?
2: Ainda não fui. Confesso que todo ano eu vou em alguma festinha, Fileto, porque eu adoro essa vibe.
0: Quentão,
2: de...
0: né?
2: Pior que eu não gosto de quentão. Eu gosto de paçoca, eu gosto de pipoca e adoro colocar uma roupinha xadrez pra ir curtir essas festas.
0: E pintar o dentinho. Então, já que não foi, ó, vai ter agora lá na OAB, e o Átila Japiaçu, que é presidente da Comissão de Direitos do Consumidor da OAB aqui na cidade, deu mais detalhes. Vamos ouvir.
4: A OAB Primeira Subseção de Rondonópolis, com muita satisfação, convida a todos e a todas para participarem do nosso arraiá, que ocorrerá no dia 18 de julho, sábado, a partir das 7 horas, na sede da OAB, localizada na rua Barão do Rio Branco, número 2650, bairro Jardim Santa Marta. O ingresso é no valor de R$20 e na aquisição você ganhará uma cartela para participação num bingo com vários brindes e prêmios. Contaremos com música ao vivo, comidas e bebidas típicas, quadrilha, além de brinquedos para sua criança se divertir. Não fique de fora, os ingressos podem ser adquiridos na sede da OAB. Para maiores informações, o telefone para contato é 66-3426-8433.
0: Então, só para reforçar, a OAB Mato Grosso é a primeira subseção daqui de Rondonópolis, fica na rua Barão do Rio Branco, número 2650, no Jardim Santa Marta, aqui em Rondonópolis. Agora não tem desculpa, apesar que já passamos as festas juninas, agora estamos nas festas julinas.
2: E tem já, ainda as agostinas.
0: Pois é, e aí daqui a pouco virão as centebrinas, outubrinas, e vamos aí.
2: Você falou do quentão, mas você tem cara que gosta de quentão.
0: A única bebida de festa junina que eu não tomo, agora o chocolate quente.
2: Ai, é bom, né? Aquele cheiro.
0: Muito bom, muito bom.
2: Delicioso. Fica o convite, então, para você participar neste fim de semana. E o Primeira Página de hoje, desta quinta-feira, vai ficando por aqui, agora que são 7h59. Amanhã estamos de volta com as principais notícias de Rondonópolis e de toda a nossa região. Amanhã que sextou, hein? Mas, por enquanto, uma excelente quinta-feira para você que está no trânsito, nos acompanhando, pegando carona aqui na 101. Um bom dia para você e até amanhã às 7 da manhã.
0: A gente te espera. 6:30 tem o Primeira Página Estadual. Elka e eu fazemos companhia para você a partir das 7 da manhã. E olha quem está de volta depois de 3 meses de férias. O Irã está de volta com você aqui na programação da Centro América. Até amanhã.
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1: Fala aí, fã, uma ótima quinta-feira pra você. É hora do Classe Executiva aqui na sua Rádio Easy. E abrindo muito bem a nossa playlist desta quinta-feira, o som de Phil Collins, bora, bora.

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0: Essa é uma das baladas acústicas mais conhecidas da música mundial, um dos maiores exemplos de como uma composição simples, baseada apenas em voz e violão, pode atravessar muitas gerações, né? Grande som do Extreme Modern Words, fechando este bloco do Classe Executiva aqui na 101, manhã de quinta-feira. Muito obrigado pela sua companhia, viu, fã? Ó, daqui a pouquinho tem aquele momento que faz muita gente aumentar o volume, cantar junto. Vem aí um dos maiores clássicos de todos os tempos. O próximo bloco promete muita nostalgia, muita emoção e quem sabe até um coral improvisado aí do outro lado do rádio, né? Já já tem a nossa música do dia.
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5: Hoje o nosso destaque, olha, é um verdadeiro clássico. Eu tô falando é de Love of My Life, da banda Queen, lançada lá em 1975, num discaço chamado Night of the Opera, música que foi escrita pelo Fred Mercury e foi uma declaração de amor para Maury Austin, aquela mulher que ele sempre chamou de o grande amor da sua vida. A canção que atravessa gerações e continua emocionando fãs do mundo inteiro. Vamos ouvir a nossa música do dia, Queen, Love of My Life.
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Ao som de Terence Trent D'Arby com Sign Your Name, fechamos este bloco do Classe aqui na 101. YouTube Beautiful Day também teve a nossa música do dia. O destaque da programação desta quinta-feira é o som do Queen com Love of My Life. 8h46 por aqui, chegando grandes sucessos e, claro, muito bom gosto, chegando música e vinho aqui na 101.

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1: Olá, ouvinte da Rádio Easy, seja muito bem-vindo ao Música e Vinho de hoje. A nossa taça de conhecimento do dia será sobre a uva Pinotage. A Pinotage é nativa da África do Sul e sua reputação está sempre em crescimento graças a investimentos em vinificação e viticultura, resgatando a imagem desta uva singular. Surgiu em 1925 por um cientista chamado Abraham Perot, que cruzou a Pinot Noir com a Cinsault, que na África do Sul é chamada de Hermitage. Ele plantou no jardim de sua casa, deixando-as em esquecimento, pois foi transferido para uma outra universidade. Depois, um amigo também pesquisador encontrou as videiras. A videira de Pinotage tem alto rendimento, e isso levou a longos anos de produção vinhos sem complexidade. Mas hoje, o cenário está diferente e o controle de rendimento da planta está contribuindo para obter vinhos com melhor corpo, longevidade e qualidade, podendo fazer parte de cortes com Syrah, Cabernet e Merlot. Os aromas são de delicados a mais exóticos, como por exemplo, frutos vermelhos, defumado e até mesmo, em alguns casos, borracha. Isso mesmo. Confesso que já provei Pinotages sem nenhum encanto, como alguns que surpreenderam muito, proporcionando uma degustação de alta qualidade. Então varia muito. Quem ainda não provou um vinho varietal desta uva, não perca tempo e assim que possível faça isso. Uma uva singular que tem uma história interessante e hoje está surpreendendo o mundo todo. Sugira um tema para o Música e Vinho. Vai lá no meu Instagram, @jonas.sommelier. Estou à sua disposição. Fique agora com o som de Rick Astley, Together Forever.

Pois é, e assim caminha a humanidade, como já dizia grande Lulu Santos, fechando muito bem este bloco do Classe Executiva aqui na Centro América. Teve também a Dua Lipa com Be The One, e também teve nosso Música e Vinho, demais, grande som. 8h59 por aqui, manhã de quinta-feira, muito obrigado pela sua companhia. Cara, eu tava com uma saudade de você, fã. 15 dias de férias, é pouco, mas é bastante, viu? Vou te contar. Uma saudade danada de vir aqui curtir uma música junto com você aí do outro lado. Muito obrigado pela sua companhia, viu? Ó, daqui a pouquinho tem uma notícia que vai fazer muito fã do rock and roll abrir espaço, mas é na estante, viu? O Capital Inicial está comemorando seus 25 anos do álbum, de um dos álbuns mais marcantes do pop rock brasileiro, é o Acústico MTV. E aí tem um super lançamento para comemorar esta data. Mas eu te conto tudo já já depois do intervalo.

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1: Ó, quem viveu os anos 2000 lembra muito bem que bastavam os primeiros acordes pra gente já correr, aumentar o volume, cantar junto, e esta nostalgia acaba de ganhar um belo presente. Eu tô falando é que o Capital Inicial está comemorando 25 anos do inesquecível Acústico MTV, e aí os caras estão trazendo uma edição especial em vinil duplo. E não é qualquer lançamentinho não, viu? O álbum chega prensado em vinil de 180 gramas, tem capa dupla, encarte recheado de novidades, tem também vários textos inéditos e ainda traz duas faixas que ficaram de fora daquela edição original que era em CD, que são as faixas Belos e Malditos e também 1999. Você lembra, né, fã, que o Acústico MTV do Capital foi gravado em março dos anos 2000, lá em São Paulo, virou um dos grandes marcos do rock nacional e, claro, né, que ajudou a eternizar o formato acústico aqui no Brasil, seguindo os passos de vários gigantes naquela época, como Legião Urbana, Titãs, Barão Vermelhos, Paralamas do Sucesso, Ira, Rita Lee e muitos outros que... Isso é para uma outra conversa, né? Convenhamos que tem discos que a gente não apenas escuta, né? A gente revisita. E esse, com certeza, é um desses. Vamos curtir este clássico do Capital Inicial, junto com a Zélia Duncan. Eu Vou Estar, do Acústico MTV, que está comemorando 25 aninhos de idade.

0: Esse é o Kenny Loggins, ao som de Footloose. Fechamos mais um bloco do Classe aqui na 101. Ahá, Take On Me, também Capital Inicial, junto com a Zélia Duncan. Eu vou estar. Agora 9h15.
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1: De volta na programação da 101, fazendo 27 graus aqui em Rondonópolis. Luke Combs, Fast Car.

0: 1990, Caleidoscópio. Essa foi a única faixa, foi a faixa inédita da coletânea Arquivo. Presente, né, para os fãs em meio a uma sequência de grandes sucessos da banda. Caleidoscópio apareceu e chegou chegando, né? Uma grande canção de Herbert Viana, fechando este bloco do Classe Executiva aqui na Centro América. Charlie Puth com Non Callaway e também Luke Combs com Fast Car, abrindo muito bem esta sequência. Agora, 9:30, é hora do Centro América News.
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2: Atenção, motoristas. Quem vai pegar a BR-364 em Alto Araguaia precisa redobrar a atenção nos próximos dias. A concessionária responsável pela rodovia vai realizar obras de manutenção entre os quilômetros 0 e 4 de hoje até sábado, sempre das 7 da manhã às 6 da tarde. Durante os serviços, o trânsito vai funcionar no sistema Pare e Siga, com paradas temporárias para garantir a segurança dos trabalhadores e dos motoristas. A orientação é sair com antecedência, prever um tempo maior de viagem e respeitar a sinalização e as instruções das equipes que estarão no local. As obras fazem parte do cronograma de manutenção da rodovia e têm como objetivo melhorar as condições de segurança e trafegabilidade no trecho.
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0: 9:31, bom dia.
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5: Agora, no sucesso que você não esquece, vamos de uma música do tempo em que se dançava bem coladinho. A música é do grupo britânico Liverpool Express e foi lançada em 1976. Fez um grande sucesso. O príncipe Charles dizia que toda vez que ouvia essa canção, se apaixonava. Resta saber se era por Diana ou por sua ex-amante, agora esposa, Camilla Parker. Bem, vamos deixar isso pra lá, para os tabloides de fofocas, e vamos voltar para a música. Sem dúvida, uma das canções mais românticas dos anos 70, mas não chegou a figurar entre as 100 mais nas paradas, nem na Inglaterra e tampouco nos Estados Unidos. Mas no Brasil a história foi outra, bem diferente. Entre 1976 até 78, foi uma das músicas mais executadas nas emissoras de rádio, ocupando o primeiro posto por 18 semanas. Para relembrar as matinês, quando se dançava bem coladinho, Liverpool Express, Every Man Must Have a Dream.

Goiás e espero você na próxima edição do Sucesso que você não esquece. 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

Lá se vão quase 5 minutos do bom e velho rock and roll aqui na programação Easy da 101. Aerosmith, o som de Crazy. E aí teve o Paulo Vaz também, sempre com uma boa história, nos contando um pouquinho e trazendo aquele sucesso que a gente, eu, você, não esquece jamais. 9h44 aqui na Centro América, muito bom dia, obrigado pela sua

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1: Acordar, trabalhar, resolver problemas, responder mensagens, cumprir compromissos, dormir e repetir tudo de novo no dia seguinte. Sem perceber, muita gente entra no piloto automático e o piloto automático é eficiente para manter a rotina, mas pode ser perigoso para construir uma vida. Porque chega um momento em que as pessoas percebem que estão cumprindo uma agenda perfeita, mas não sabe mais o porquê, não sabe mais por que está indo ou para onde está indo, não sabe mais o que realmente deseja. Alta performance não é apenas produzir mais, é produzir na direção certa. Não adianta subir uma escada rapidamente se ela estiver apoiada na parede errada. Por isso, de vez em quando, vale a pena parar e fazer uma pergunta simples. As escolhas que eu estou fazendo hoje me aproximam da vida que eu quero viver? Ou estou apenas reagindo ao que aparece? Produtividade sem propósito gera cansaço. E produtividade com propósito gera realização. E isso é alto desempenho.
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volta na programação da 101, agora 9 horas e 46 minutos. Partindo para o último bloco do Classe Executiva desta quinta-feira maravilhosa. Eu sigo junto com você. Daqui a pouquinho, a partir das 10, tem uma super edição do Viva Easy e eu conto com a sua audiência. Combinado? Ó, pra abrir muito bem esta última sequência do Classe, tem um som de lá de 1992. Paul McCartney havia lançado Hope of Deliverance, uma canção que acabou marcando o retorno do cara ao estúdio e se tornou um dos maiores sucessos da sua carreira solo. Vamos ouvir este clássico de Paul McCartney, Hope of Deliverance, fechando este bloco do Classe.

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0: 1980. Esse foi o terceiro single do álbum Voices, Kiss on My List. Música que marcou um momento bem decisivo na carreira de Daryl Hall, John Oates. Foi essa música que acabou consolidando a nova fase desta dupla maravilhosa. Abriu caminho para uma sequência impressionante de sucessos lá durante os anos 80. Grande som, fechando muito bem este primeiro bloco do Viva Easy aqui na Centro América.
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0: Sonzeira, Carl Simon, You Know What To Do, fechando este bloco do Viva Easy aqui na Central América. Rosaline, Snap, e também o Simple Minds, a som de Mandela Day. Cara, demais, que som, que bloco sensacional. Acabou de passar aqui na melhor programação, na sua Rádio Easy. Já são 10 horas e 28 minutos na manhã desta quinta-feira maravilhosa. Ó, se liga, viu, fã? Porque no próximo bloco tem o nosso Drops, Isto é Rock and Roll. E hoje tem um clássico que atravessa muitas gerações, faz qualquer um bater o pé, acompanhar no ritmo. E essa música já inspirou músicos do mundo inteiro. Quer saber qual é? Já já eu te conto. Daqui a pouquinho tem o nosso Drops, Isto é Rock and Roll, com o verdadeiro hino do rock mundial. Mas antes tem o nosso Primeira Página News.
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2: A Prefeitura de Rondonópolis anunciou novas medidas para facilitar a abertura e funcionamento de empresas no município. As mudanças reduzem a burocracia e ampliam o número de atividades consideradas de baixo risco, que agora poderão funcionar sem a necessidade de licenciamentos prévios. Outras atividades classificadas como de médio risco também foram beneficiadas. Nesses casos, o prazo do alvará provisório passa de 60 para 180 dias, dando mais tempo para que os empresários regularizem a documentação. Segundo a Prefeitura, o objetivo é tornar Rondonópolis mais atrativa para novos investimentos, incentivando a geração de empregos e o desenvolvimento da economia local.
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1: É hora do nosso Drops e hoje no Isto é Rock and Roll a gente volta lá pra 1958, quando um cara chamado Chuck Berry apresentou ao mundo um dos maiores hinos da história do rock and roll. Essa música conta a história de um garoto simples do interior que sonha alto e acredita que com talento e com a guitarra nas mãos, o cara pode conquistar o mundo. Sabe aquele riff que começa a tocar e você conhece na mesma hora? Pois é, esse riff virou um verdadeiro aula de rock and roll, inspirou gerações de guitarristas pelo mundo todo e ajudou a mudar o som que embalou décadas de música logo depois dos anos 60. Bom, vamos ouvir, né? Nosso Drops, Isto é Rock and Roll. Hoje é o som de Chuck Berry com Johnny B. Goode.

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essa é a maravilhosa voz de Nelly Furtado com All Gone Things, fechando mais um bloco do Viva Easy aqui na Centro América. E aí curtimos também o Roupa Nova, o som de Clarear. E teve o nosso Drops, Isto é Rock and Roll, edição de quinta-feira, com ninguém mais, ninguém menos do que Chuck Berry, ao som de Johnny B. Goode. Agora 10h44 por aqui, muito obrigado pela sua companhia, uma excelente

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De volta aqui na sua Rádio Easy, agora 10h48. É hora de fechar a minha participação na manhã desta quinta-feira. Agradecendo demais a oportunidade de estar aqui com você, fã. Muito obrigado, viu? Valeu demais. Nos encontraremos novamente amanhã, sexta-feira, a partir das 8, logo após a primeira página. Eu te espero. Conto com a sua audiência pra gente começar a sexta-feira daquele jeito, com muita classe, curtindo grandes sucessos da música mundial no Classe Executiva e aí na sequência também no Viva Easy, tá bom? Ó, chegando a Samantha Oliveira, daqui a pouquinho ela te faz uma ótima companhia a partir das 11 horas da manhã. Samantha, muito obrigado, viu? Cobriu aqui as minhas ferinhas de 15 dias. Muito bem, né? Uma ótima companhia. Grande Samantha Oliveira, muito obrigado pela parceria. Tamo junto demais. Daqui a pouquinho ela chega por aqui, a partir das 11 horas da manhã. Então pode continuar ligado aqui na melhor programação. Eu não tenho dúvidas que você estará em excelente companhia já já com a Samantha Oliveira, tá bom? E aí, fã, pra fechar a minha participação, trazendo o meu último bloco de hoje, tem uma das canções mais importantes da história da música popular. Essa música acabou marcando uma ruptura definitiva na carreira do grande Bob Dylan. Acabou mudando pra sempre o conceito de que uma música pop poderia ser, né? Eu tô falando é deste clássico aqui, ó. Like a Rolling Stone, abrindo a minha última sequência do Viva Easy de hoje. Um abraço, viu, fã? Até amanhã.

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11:06 na sua Rádio Easy, ótima quinta-feira, excelente fim de manhã de quinta. Eu estou de volta, é pro meu horário normal. Eu sou a Samantha Oliveira, a gente segue juntos a partir de agora, na segunda parte do Viva Easy até o meio-dia, a partir do meio-dia na hora do almoço e lá às 14:00 também te acompanho no Sequência de Classe. Como em toda abertura de hora e abertura também da minha participação aqui na programação da Centro América, a gente fala sobre a temperatura. Agora 31 graus em Rondonópolis, céu limpo, ensolarado aqui no Estúdio Glass. Quase um sol para cada um, mas a diferença dessa quinta-feira é que está ventando muito. E essa é a previsão também do site Clima e Radar. Ventos fortes vão começar a partir de hoje aqui na nossa cidade. Para essa quinta-feira, a temperatura máxima ainda chega aos 33 graus. À noite, a gente segue o modelo padrão que estamos tendo nos últimos meses. As temperaturas voltam a cair e até às 11 horas da noite, vamos ter aí a temperatura na casa dos 25 graus. Aí a transição de hoje, quinta-feira, para amanhã vai ser também gelada e a mínima esperada para madrugada de sexta-feira é de 23 graus. Amanhã o dia também vai ser bem parecido com o de hoje, ainda com alerta de ventos fortes. A gente segue então a programação, uma ótima quinta-feira para você, excelente almoço, ótimo retorno para você que tá saindo do trabalho, tá indo para casa, tá fazendo o movimento contrário ou já tá em casa descansando. Muito obrigada pela sintonia e pela carona. A gente segue juntos, como eu disse, no Viva Easy até o meio-dia e você vai ouvir agora Bon Jovi, Always.

Centro América FM, ao som de Genesis, Follow You, Follow Me. A gente ouviu também Nando Reis, Por Onde Andei. Intervalo rapidinho, ótima quinta pra você. Daqui a pouquinho, Viva Easy. Traz também a música do dia hoje, ao som de Queen. Ótimo dia pra você.

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1: Estudantes do ensino técnico e da graduação do Instituto Federal de Mato Grosso, o IFMT, poderão concorrer a bolsas de iniciação científica e tecnológica. É que o Instituto lançou dois editais para apoiar projetos de pesquisa aplicada. As bolsas são de R$300 por mês para alunos do ensino técnico e de R$700 para estudantes de graduação. O pagamento poderá ser feito por até 12 meses. Ao todo, 96 projetos serão selecionados e cada um deles também poderá receber R$6.000 de apoio à pesquisa se forem aprovados. Nesta etapa, a submissão dos projetos é feita por servidores do IFMT e segue até 10 de agosto. A seleção dos estudantes bolsistas será realizada posteriormente pelos campi, em editais próprios. Os detalhes estão no site do IFMT.
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1: O maior êxito. 30 anos se haviam passado. A turma do ensino médio programou um reencontro. Foi numa tarde quente, na enorme mansão de um deles. Não faltavam elogios ao anfitrião que recebia os amigos. A arquitetura, a disposição dos móveis, tudo como numa moldura de sonhos. Após o almoço, reunidos na ampla sala, a conversa passou para o relato das conquistas pessoais, o sucesso na carreira. Alguns eram médicos, engenheiros, advogados, professores de ensino superior. Falavam de seus casamentos, dos filhos. Era um longo desfile de alegrias. Falavam da empresa multinacional para a qual haviam sido contratados os filhos, dos altos cargos que ocupavam em hospitais, indústrias e por aí afora. Dava gosto constatar a felicidade que sentiam pelo êxito próprio, que incluía a dos filhos. Deram-se conta, depois de muito falar, que uma, dentre eles, se mantinha calada, somente vibrando com a felicidade de cada colega. Voltaram-se para ela e perguntaram: "E você? Quais os grandes lances da sua vida?" Ela sorriu e disse: "Amigos, nada tão eletrizante como os seus relatos. Vi meus irmãos se formarem, constituírem suas famílias e partirem, buscando seus próprios destinos. A mim, finalizando o ensino médio, sucederam acontecimentos. A morte repentina de meu pai, um irmão menor sob meus cuidados, necessidade de trabalhar para o sustento do lar, dedicação à avó e à mãe, que enfermaram em anos sucessivos, me exigindo dedicação. Não consegui entrar em uma universidade, tal o acúmulo de deveres para manter a família e atender aos problemas que surgiam, como uma avalanche a cada ano. Tive ofertas para crescer profissionalmente, transferindo-me para a capital federal, depois para o Rio de Janeiro e São Paulo. Mas a debilidade orgânica de minha avó e de minha mãe não me permitiram atender a nenhum dos convites. Elas tinham somente a mim. Os anos se passaram. Não me casei. Não tenho filhos, senão os da alma, que assumi por questões próprias. Nunca empreendi grandes viagens, porque minhas economias eram e ainda são direcionadas aos que dependem de mim. Então, acho melhor vocês continuarem a falar de seus progressos, de suas glórias. A mim, tudo isso encanta, porque me parecem fenomenais os seus relatos." Fez-se silêncio na sala. Havia lágrimas em algumas faces. Todos ficaram olhando para a colega que, nos bancos do ensino médio, tinham grandes sonhos. Viajar para o exterior, aprimorar-se em outro idioma, cursar a faculdade, casar-se, ter filhos. Tudo lhe fora frustrado. No entanto, ali estava ela se alegrando com o sucesso dos amigos e regozijando com suas conquistas. Olhares se cruzaram. Finalmente, um deles disse: "Já sabemos quem alcançou o prêmio de maior vencedor entre todos nós." "Sim, aos que vencem no mundo e aos que vencem a si próprios, no silêncio da renúncia, servindo ao semelhante. As suas conquistas são tão importantes quanto as demais. Não se desespere porque a vida tomou o caminho que você não pretendia cursar. O grande Criador do Universo conhece o nosso íntimo e sabe quais caminhos devemos percorrer para alcançarmos a perfeição da alma. Pense nisso, mas pense agora." Chegamos assim ao final de mais um Pense Nisso. 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

Meio-dia e 4 na Centro América FM. Ótima quinta-feira para você. Excelente almoço, um ótimo descanso, um ótimo retorno para casa. Ou uma ótima correria para você que está aí resolvendo alguma coisa, está no trânsito, está aí no centro, está em outro lugar. Agradeço, claro, a sua sintonia e carona aqui na Centro América FM. A gente inicia agora mais uma edição da Hora do Almoço. Vamos juntos até as 2 com muitos clássicos na melhor. Hora do dia, hora de descanso ou, como eu disse, hora de correria, independentemente de onde quer e como você esteja ouvindo a 101. A gente segue juntos e eu agradeço, claro, sua sintonia. Agora, a temperatura, como eu faço e te informo aqui em todo início de hora e abertura de programa, 32 graus em Rondonópolis, céu ensolarado aqui no Studio Glass. Algumas nuvens, mas bem separadas aqui no Studio Glass, na Vila Aurora. Para essa quinta-feira, a temperatura máxima ainda chega na casa dos 33 graus. Como eu disse na hora anterior, a gente ainda segue esse padrão, né, de inverno, onde as noites são um pouquinho mais frescas, temperaturas mais amenas. Hoje, até as 11 horas da noite, a previsão é de que a temperatura caia ali até os 25 graus. E aí, essa transição de hoje para amanhã, para madrugada de sexta-feira, vai ser também mais gelada. A mínima para amanhã, sexta-feira, nessa madrugada, será de 23 graus. Comentei também na hora anterior, comento novamente. Amanhã o dia vai ser bem parecido com o de hoje, mas com a diferença de períodos nublados. Para essa quinta-feira, o site Clima Radar colocou um alerta de ventos fortes a partir de hoje. Então amanhã também vai ser um dia ensolarado, com alguns momentos nublados e ventanias. Iniciamos então a hora do almoço, novamente um ótimo descanso, ótimo trajeto para casa. A gente ouve agora, para iniciar essa hora do almoço, Stylistics, You Make Me Feel Brand New.

0: Peter Frampton, Baby, I Love Your Way. Aqui na Hora do Almoço, a gente ouviu também Whitney Houston, One Moment in Time. Ótimo almoço pra você, uma ótima quinta-feira. Daqui a pouquinho, claro, mais clássicos pra você na melhor hora do dia aqui na Centro América.
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A Hora do Almoço é o som de Robbie Williams. Ouvimos também Phil Collins, All of My Life, e Taylor Dane, It Always You. É, intervalo rapidinho, daqui a pouquinho a gente segue com mais clássicos na Hora do Almoço pra você. Por falar em almoço, claro, um ótimo almoço, ótimo descanso, ótima quinta-feira.

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1: 12:37.
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1: Acordar, trabalhar, resolver problemas, responder mensagens, cumprir compromissos, dormir e repetir tudo de novo no dia seguinte. Sem perceber, muita gente entra no piloto automático e o piloto automático é eficiente para manter a rotina, mas pode ser perigoso para construir uma vida. Porque chega um momento em que as pessoas percebem que estão cumprindo uma agenda perfeita, mas não sabe mais o porquê, não sabe mais por que está indo ou para onde está indo, não sabe mais o que realmente deseja. Alta performance não é apenas produzir mais, é produzir na direção certa. Não adianta subir uma escada rapidamente se ela estiver apoiada na parede errada. Por isso, de vez em quando, vale a pena parar e fazer uma pergunta simples. As escolhas que eu estou fazendo hoje me aproximam da vida que eu quero viver? Ou estou apenas reagindo ao que aparece? Produtividade sem propósito gera cansaço. E produtividade com propósito gera realização. E isso é alto desempenho.
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1: Vários serviços de graça que todos os anos são ofertados para a população estão chegando no Multiação. A quarta edição já tem data e local definidos. O evento será no dia 1º de agosto, um sábado, das 8 da manhã às 4 da tarde, na Avenida Beija-Flor, no bairro Vila Olinda, em Rondonópolis. A população vai ter acesso a vários serviços nas áreas de saúde, cidadania, educação e lazer. Tudo de graça. O Multiação é realizado pela TV Centro América com a participação de parceiros, mais de 20, e a expectativa é receber centenas de famílias ao longo do dia. A orientação é que quem pretende participar já se programe para aproveitar todos os atendimentos oferecidos. E claro, se prepare para a data, que promete movimentar a cidade de Rondonópolis.
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A hora do almoço ao som de Marisa Monte e Ed Mota, ainda lembro. A gente ouviu também The Hollies, I'm Down, e Michael Jackson, Happy. Daqui a pouquinho, o último bloco musical da hora do almoço dessa quinta-feira. Uma ótima tarde pra você. Muito obrigada pela sintonia. A partir das 2, a gente segue juntos na programação aqui da Centro América, no Sequência de Classe.

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Ótima tarde pra você, uma ótima quinta-feira. A gente segue juntos a partir de agora em mais uma edição do Sequência de Classe. Vamos juntos no programa até as 4. Eu te acompanho até lá. Como em todo início de hora, temperatura agora 33 graus em Rondonópolis. Estamos na temperatura máxima prevista para essa quinta-feira. Lá, a partir das 5 horas da tarde, a temperatura cai e aí a noite vai ser mais fresca, com temperaturas ali chegando até os 25 graus até as 11 horas da noite. A transição dessa noite para a madrugada de amanhã, sexta-feira, vai ser bem gelada, temperatura mais amena também, onde a mínima vai bater amanhã, sexta-feira, 23 graus. Por enquanto, sem previsão de chuva, aqui no estúdio Glass o céu está ensolarado, com algumas nuvens, mas o sol segue brilhando aqui no estúdio Glass, na Vila Aurora. A gente inicia então a sequência de classe dessa quinta-feira. Ótima tarde para você, muito obrigada pela sintonia e pela carona. Você ouve agora Christopher Cross, Alright.

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0: Sequência de classe ao som de Ira e Paralamas do Sucesso envelheço na cidade. A gente ouviu também Taylor Swift, The Fate of Ophelia e Tears for Fears, Advice for the Young at Heart, aqui no Sequência de Classe. Daqui a pouquinho, mais clássicos em sequência pra você. Ótima quinta-feira.
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2: Treze e nove na sua Rádio Easy, sequência de classe com Eric Clapton, My Father's Eyes, agora no seu rádio.

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1: 3:21.
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1: A Assembleia Legislativa de Mato Grosso vai fazer uma visita técnica à região entre Poxoréu e Primavera do Leste, para esclarecer dúvidas da população sobre a proposta de mudança nos limites dos dois municípios. Um estudo apresentado à comissão aponta que a transferência de parte do território de Poxoréu para Primavera do Leste é viável do ponto de vista financeiro, administrativo e social. Segundo os responsáveis pelo levantamento, muitos moradores da região já utilizam serviços públicos em Primavera do Leste e têm maior ligação com o município. Mesmo assim, o estudo não define a mudança. A decisão só poderá ser tomada pela população por meio de um plebiscito, que deve reunir eleitores dos dois municípios.
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Peter Cetera, Even a Fool Can See, aqui no Sequência de Classe. A gente ouviu também Gilberto Gil, Andar com Fé, e Gavin James, Always. Último intervalo agora do Sequência de Classe. Eu já me despeço de você por aqui, faltando 13 minutinhos para as 4, como eu disse, intervalo. E aí, logo após, o Paulo Vaz traz o sucesso que você não esquece, hoje ao som de Dan Hartman. Uma ótima quinta-feira para você. Muito obrigada pela sintonia, cara.

Carona e companhia em mais uma tarde de programação. Amanhã, sexta-feira, a partir das 11 da manhã, sigo te acompanhando aqui na Centro América FM. Até lá, grandíssimo abraço.

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4: Olá, tudo bem? Eu sou Paulo Vaz e está no ar mais uma edição do Sucesso que Você Não Esquece. Em 1984, o filme Streets of Fire, ou Ruas de Fogo, lotou os cinemas do mundo todo. O filme é uma espécie de juventude transviada dos anos 80. No elenco, estrelas como William Defoe e Diane Lane. O filme teve uma boa aceitação da crítica e do público. Com uma trilha sonora de músicas fortes, fez do álbum um dos mais vendidos da década. A canção que se destacou foi do cantor, compositor e produtor musical Dan Hartman. A música foi o maior hit de 1984 e 85 também. Ocupou as primeiras colocações da Billboard durante 17 semanas. Hartman escreveu e compôs em apenas 3 horas, a pedido dos produtores do filme. Após ser diagnosticado como soro positivo, Dan Hartman se dedicou a produzir artistas como Holly Johnson e Tina Turner. Faleceu no dia 22 de março de 1994 em Westport, Connecticut, por complicações decorrentes do vírus da AIDS. No Sucesso que Você Não Esquece, vamos relembrar os embalos dos anos 80. E o balanço da música I Can Dream About You, Dan Hartman.

É isso aí, fã da Easy. Relembramos mais um sucesso que você não esquece. Eu sou Paulo Vaz e nos encontramos no próximo Sucesso que você não esquece. Tchau.

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1: A produção industrial cresceu 3,5% em Mato Grosso esse ano, entre janeiro e maio. O índice ficou acima da média nacional. Segundo a pesquisa industrial mensal do IBGE, a indústria brasileira cresceu 1,4% no mesmo período e a do estado cresceu 3,5% nos cinco primeiros meses deste ano. Esse resultado foi impulsionado principalmente pela extração de minerais não metálicos como areia, brita e fosfato, que teve alta de quase 24%. A produção de biocombustíveis com crescimento de 10% e a produção de alimentos que avançou 2,6%. Na prática, esse movimento mostra como a transformação da matéria-prima dentro do próprio estado tem ganhado espaço. Mato Grosso aparece entre os cinco estados com maior crescimento industrial no país no acumulado do ano.
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3: 4:30.
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1: Chegando para mais uma edição do Happy Hour, 5 horas em ponto, quinta-feira, dia 16 de julho de 2026. Tudo bem com você, ouvinte? 30 graus nesta tarde de quinta-feira e a partir de agora você começa sintonizado, curtindo, se informando em mais uma edição do Happy Hour.

Fechando o primeiro bloco do Happy Hour com Iri Peach, Eu Quero Sempre Mais. Teve também Duran Duran, The Smiths e abrimos com The Policy. Obrigado sempre pela sua companhia. Não sai daí, eu volto já já. Ainda tem mais Happy Hour pra você.

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0: Fechando esse bloco do rap com New Order, com Blue Monday. Teve também a abrimos com Elton John e Dua Lipa com Cold Heart. Obrigado sempre pela sua companhia. Este é o Rap Hour. Você já sabe, né? É a sua melhor companhia para o seu fim de tarde.
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0: Fechando a primeira hora do Happy Hour com Frejá, Amor Pra Recomeçar. Essa música que foi lançada para o álbum, no próprio nome da música, Amor Pra Recomeçar, lá em 2001, 25 anos. E o Frejá atualmente está com 64 anos de idade. Quase 6 horas da noite. Obrigado sempre pela sua companhia. Eu vou para um breve intervalo.
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1: Boa noite, ouvinte da 101, tudo bem com você? 6:07, quinta-feira, dia 16 de julho de 2026, o tempo passando rápido demais. Estamos aqui mais uma vez com mais uma edição do Happy Hour e claro, sempre com a sua companhia e trazendo agora a atualização deste tempo que toda hora muda. A mínima fazendo 21 graus, a máxima chegando na casa dos 32. Noite com aumento de nuvens, mas sem probabilidade de chuva. A umidade relativa do ar em 73%. Lua para hoje nova. Vento com 7 km por hora. A sensação térmica é de 27 graus. Ainda segundo informações do site Climatempo, já para amanhã, sexta-feira, dia 17 de julho, a previsão de mínima será de 22 e a máxima chegando em 33 graus.

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1: Tudo bem? Está começando mais um Cerveja para Descontrair. Hoje nós vamos falar de um estilo muito tradicional e típico da Finlândia, o estilo Sati. Essa é uma cerveja que tem como base as cervejas de trigo da Alemanha. O que os finlandeses normalmente fazem de diferente é adicionar zimbro ou adição de centeio para dar um pouco mais de textura, mais de corpo para a cerveja. Essas cervejas normalmente eram produzidas para festas, para as ocasiões festivas, para casamentos ou para comemorar o final de ano no país nórdico. São cervejas mais alcoólicas, até porque o clima pede cervejas mais robustas e se tornam cervejas ideais para acompanhar pratos mais encorpados também, pratos mais fortes, que são típicos da culinária finlandesa. A cerveja realmente tem uma nota forte de zimbro com a nota leve e refrescante das frutas amarelas, que são características das cervejas de trigo também. E aí, gostou do nosso programa de hoje? Nós vamos ficando por aqui. Eu agradeço a sua audiência e você já sabe, cerveja é para descontrair, com moderação e responsabilidade.

Fechando mais uma edição do Happy Hour. Obrigado sempre pela sua companhia e nos vemos em uma nova oportunidade. Até a próxima. Fui!

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finalizando a primeira hora do Clássicos da Original. Obrigado pela sua companhia, finalizando com Righteous Brothers, Come and Shine the Melody. Teve também Beatles e abrimos com Lionel Richie com Hello. Obrigado sempre pela sua companhia, não saia daí.

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